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1: Essa é a história de uma garota.
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3: Fui.

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0: rapaziada.
1: Deus abençoe.
0: Tamo junto. Tchau.
1: É nóis.
0: Valeu.
2: É isso, bebê.
1: Mulher.
3: Eternizamos.
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0: Ferruzzi!
1: Senhoras e senhores, Bruno Cardoso!
2: Obrigado, galera. Antes de mais nada, eu queria muito deixar aqui todo o meu agradecimento em nome de toda a família do Sorriso Maroto.
1: Inclusive, estão todos aqui também. Muito barulho pro Sorriso Maroto, rapaziada.
2: De poder estar presente nesse momento ímpar da sua vida. Sabe que você também está fazendo um momento muito especial na nossa e de cada um de vocês que estão presentes aqui. Vida longa, muito mais sucesso pro Ferrugem. Façam muito barulho aí, gente! Beijo no coração de todos. Tchau, tchau!
1: Prazer cantar contigo, irmão. Tamo junto. Primeira de muitas, vambora. É nóis. Senhoras e senhores, Bruno Cardoso.
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0: 22:35.
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1: 5:03.
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3: Olá, bom dia. Estamos chegando para mais um programa Rancho 99 da sua Paranapanema, de Piraju para todo esse mundão. Para você do sítio, chácaras, fazendas, muito bom dia. Vem com a gente aqui o melhor da música sertaneja, o clássico da música sertaneja, para você no 99.1 FM. Tamo juntinhos e vamos juntinhos, sempre em nome de Mabraco, materiais de construção, do alicerce, escavamento, tudo em materiais de construção, tubos, conexões, materiais elétricos e hidráulicos. 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Com a gente até às 6:30 da manhã, com a boa música sertaneja no seu rádio. Então vamos de música.

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1: Vamos fazer aqui também uma seleçãozinha de toada, relembrar alguns grandes sucessos imortais aí do nosso grande Tião Carreiro. Segura!

Rancho 99, de volta. Como é que tá o seu dia? Tudo beleza? Tudo legal? Tá gostando? Então tem mais. Até às 6h30 da manhã, muita música sertaneja no seu rádio. Música sertaneja que você curte, que você gosta, aqui na Paranapanema de Piraju, para todo esse mundão. Para você de Piraju, da região, das estradas, sempre na sintonia com a gente. Pessoal de Sarucaiá, sempre na sintonia. Tejupá, Timburi. Pessoal de Ribeirão Bonito, Taquarituba. Nosso abraço aí a todos aí. Pessoal lá do Iólio, né? Bernardinho de Campos, Cerqueira César. Nosso abraço a todos e a música sertaneja não para. 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

Rancho 99, de volta. Como é que tá o seu dia? Tudo beleza? Tudo legal? Tá gostando? Então tem mais. Até às 6h30 da manhã, muita música sertaneja no seu rádio. Música sertaneja que você curte, que você gosta, aqui na Paranapanema de Piraju, para todo esse mundão. Para você de Piraju, da região, das estradas, sempre na sintonia com a gente. Pessoal de Sarucaiá, sempre na sintonia. Tejupá, Timburi, pessoal de Ribeirão Bonito, Taquarituba. Nosso abraço aí a todos aí. Pessoal lá do Óleo, né? Bernardinho de Campos, Cerqueira César. Nosso abraço a todos e a música sertaneja não para. 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

É o Rancho 99 da sua Paranapanema, juntinhos com o clássico da música sertaneja. E você que tá em Piraju, na região, na estrada, sempre ligadão com a gente, nosso abraço. Mandar um abraço pro Daniel, tá lá no Eldorado, sempre na sintonia com a gente. Também a Nilza e o Zé Roberto lá na Tibiriçá. Alô, Nilza, alô, Zé Roberto. Também o Zequinha Mandioca, alô, Zequinha, tá lá na Vila Jurumirim, na sintonia com a gente. O Val, lá na Fazenda Santa Lúcia. Alô, Val, bom dia. O seu Abissaí, também na sintonia com a gente. Carlos, eu sou Wesley, pessoal do Canto dos Pássaros, sempre na sintonia da 99.1 FM, e música boa toca aqui no Rancho 99.

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1: Lideranças e entidades representativas do agronegócio intensificaram as cobranças ao governo federal por agilidade na regulamentação e operacionalização da medida provisória voltada à renegociação de dívidas rurais. Com endividamento em alta devido a quebras de safras anteriores e margens apertadas, o setor busca travas mais eficientes e juros alinhados para evitar um avanço ainda maior nos pedidos de recuperação judicial no campo.
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2: Louvado seja o nosso Senhor Jesus Cristo, para sempre seja louvado. E a palavra de Deus que ilumina o nosso dia é tirada do livro de São Mateus, capítulo 4, versículo 23, e diz o seguinte: Jesus pregava a boa nova, o reino anunciado, e curava toda espécie de doenças entre o povo. Que maravilha, Jesus curando as pessoas, anunciando esperança, vida nova para todos. Vamos também pedir nesse dia a proteção carinhosa de Nossa Senhora, fazendo juntos nosso ato de consagração. Nossa Senhora do Rocio, Rainha do Céu e da Terra, Padroeira do Paraná, nós vos saudamos, refúgio dos necessitados. Por vossas mãos intercessoras, a misericórdia de Deus jamais faltou. Dai-nos a graça de sermos discípulos de Jesus na busca de vivermos a palavra de Deus. Transformai a nossa vida em um santuário de amor, onde Jesus seja o centro. Consagramo-nos a vós, cheios de confiança. Em vossas mãos renovamos as promessas do nosso batismo. Renunciamos a toda forma de egoísmo para vivermos e convivermos como irmãos. Mãe do Divino Orvalho, que cura e salva, com amor queremos propagar a vossa devoção. Nossa Senhora do Rocio, envolvei-nos em vosso manto de amor e proteção. Mergulhados nos mistérios da encarnação, morte e ressurreição de Jesus, conduzi a nossa vida para o coração de Deus na ação do Espírito Santo. Assim seja. Amém. Agora a bênção da água e dos objetos de devoção. Senhor Deus Todo-Poderoso, fonte e origem de toda a vida, abençoai esta água que vamos usar para pedir o perdão de nossos pecados e alcançar a proteção contra toda a doença. Concedei, ó Deus, que por vossa misericórdia jorrem sempre para nós as águas da salvação, para que possamos nos aproximar de vós com o coração puro e ficarmos livres de todo o perigo do corpo e da alma. Abençoai também, Senhor, os nossos objetos de devoção e artigos religiosos. Por Cristo nosso Senhor. Amém. O Senhor esteja convosco, Ele está no meio de nós. Desça sobre você, sobre a sua casa, a bênção de Deus Todo-Poderoso. Pai, Filho e Espírito Santo. Amém. Um grande abraço e fique com Deus.
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1: Rancho 99. De volta. Como é que tá o seu dia? Tudo beleza? Tudo legal? Tá gostando? Então tem mais. Até às 6h30 da manhã, muita música sertaneja no seu rádio. Música sertaneja que você curte, que você gosta, aqui na Paranapanema de Piraju, para todo esse mundão. Para você de Piraju, da região, das estradas, sempre na sintonia com a gente. Pessoal de Sarucaiá, sempre na sintonia. Tejupá, Timburi. Pessoal de Ribeirão Bonito, Taquarituba. Nosso abraço aí a todos aí. Pessoal lá do Óleo, né? Bernardinho de Campos, Cerqueira César. Nosso abraço a todos e a música sertaneja não para. 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

0: Aí, já de volta, o Rancho 99 da sua Paranapanema, mandando um abraço aqui pros caminhoneiros, né? O James Caminhoneiro, tá lá em Cabralha Paulista, sempre tá por Piraju e sempre ligadão com a gente, né? O Richardão também, né, Richardão? Bom dia. O Marcelão, alô Marcelão Delane, bom dia. O Zezão Caminhoneiro, nosso abraço também ao Jair Caminhoneiro, sempre na sintonia com a gente. Um abraço também pro Adriano, tá lá em Guarulhos, sempre na sintonia com a gente. Seu Ibrahim, lá em Sorocaba, na sintonia com a gente, ele, Dona Maria Rosa. Nosso abraço a todos os pessoal que sempre está com a gente em 99.1 FM e o Rancho 99, que está chegando ao final, hein? 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Mabraco e mãos à obra, que volta, né, em breve aí com mais música sertaneja aqui na 99. Jornal Operação Cidade, primeira edição dessa manhã gostosa para você.
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8: Na estância turística de Piraju, 6:28. 6:28, bom dia. Hoje é quarta-feira, 19 de agosto de 2026. Dia Mundial Humanitário, Dia Mundial da Fotografia, Dia do Artista de Teatro, Dia Nacional do Ciclista, Dia do Rio Pardo. As manchetes. MEIs notificados devem consultar situação e evitar desenquadramento definitivo em 2027. CPF de pessoas mortas aparece em operações ligadas a apostas, fraude e lavagem de dinheiro. Pitbull escapa, invade casa e mata cachorro de vizinho em Cerqueira César. Bernardino de Campos realizará encontro de mulheres pelo Agosto Dourado. Procon Móvel está hoje em Santa Cruz do Rio Pardo. Escola Estadual João Gobo Sobrinho realiza sua Feira das Profissões em Taguaí. Exposição de alunos, Vozes da Infância, Sentimentos e Desejos da Criança, hoje na Feira da Lua em Pirajó. Vereadora de Timburi é condenada por atropelar e matar idoso em Timburi. Câmara Municipal aqui de Piraju apresenta projeto de decreto legislativo de autoria da vereadora Nana, propondo concessão do título de cidadão pirajuense ao seu Lauro Tonon, o seu Lauro da banca. Acidente na região, isso e muito mais a partir de agora. 6:30, 6:30. MEIs notificados devem consultar situação e evitar desenquadramento definitivo em 2027. Os microempreendedores individuais, os MEIs, devem ficar atentos sobre o termo de exclusão do Simples Nacional. A partir agora de agosto, os empreendedores devem verificar sua situação projetada diretamente no portal oficial do Simples Nacional para prevenir o desenquadramento definitivo dos pequenos negócios por débitos fiscais ou inconsistências cadastrais. Para garantir a segurança tributária da empresa, o MEI precisa acessar o portal do Simples Nacional. Na opção Consulta Optantes, inserir o número do CNPJ e clicar em Mais Informações para verificar se existe algum registro de exclusão agendada para o ano que vem. Caso identifique o termo de exclusão, o microempreendedor deverá solicitar formalmente a opção pelo Simples Nacional para 2027, já no mês de setembro agora de 2026. A medida funciona como uma garantia de proteção. Após a devida regularização de todas as pendências, o empreendedor poderá pedir o reenquadramento como MEI em janeiro de 2027. Você que é MEI, se está com alguma pendência, verifique agora. São 6:31. CPF de pessoas mortas aparecem em operações ligadas a apostas, fraude e lavagem de dinheiro. Uma investigação envolvendo o mercado de apostas online trouxe à tona um dado que chama a atenção. Documentos analisados por autoridades identificaram o uso de dados vinculados a pessoas falecidas. Isso em operações financeiras realizadas em jogos e apostas. As investigações apontam ainda para o uso de empresas, pessoas interpostas e estruturas no exterior na movimentação de valores. A Polícia Federal está trabalhando nestas operações e já movimentaram mais de 1 bilhão em 5 anos. 6:32. Procon Móvel estará hoje em Santa Cruz do Rio Pardo. O Procon Móvel estará hoje em Santa Cruz do Rio Pardo, oferecendo atendimento e orientação gratuita aos consumidores. A unidade, o Procon Móvel, estará na Praça Deputado Leônidas Camarim, em Santa Cruz do Rio Pardo, ampliando o acesso da população aos serviços de proteção e defesa do consumidor. Disponível para orientar os consumidores, esclarecer dúvidas e registrar reclamações. Outra informação de Santa Cruz do Rio Pardo. Santa Cruz do Rio Pardo vai ter eleição do Conselho Tutelar. A Secretaria Municipal de Assistência Social, através do Conselho Municipal dos Direitos da Criança e do Adolescente de Santa Cruz do Rio Pardo, vai realizar uma eleição complementar. Vai ser no dia 30 de agosto, um domingo, na Escola Municipal Professora Maria José Rios, em Santa Cruz do Rio Pardo. E hoje Santa Cruz do Rio Pardo também está realizando ações alusivas ao Rio Pardo. Rio Pardo passa ali por Santa Cruz do Rio Pardo e hoje é o dia do Rio Pardo. E depois, dia 27, agora de agosto, vai ser o dia do Rio Paranapanema. Então hoje é o dia do Rio Pardo, é o dia do Rio Pardo. Em Santa Cruz do Rio Pardo e outras cidades que comemoram o Rio Pardo. E dia 27 de agosto vai ser o dia do Rio Paranapanema. Aí a gente vai estar comemorando aqui também com algumas ações. São 6:34, 6:34. Pitbull escapa, invade casa e mata cachorro de vizinho em Cerqueira César. Na última terça-feira, ontem, a Diretoria de Saúde e Defesa Animal de Cerqueira César foi acionada para atender uma ocorrência no conjunto habitacional Luiz Ariosto Cinto. Após um cão da raça Pitbull escapar da casa do dono. No local estiveram a diretora de Saúde e Defesa Animal, Cibele, o presidente da Associação dos Voluntários em Defesa da Causa Animal de Cerqueira César, Anderson, e também a polícia. O cão, com idade estimada de 5 anos, o Pitbull, escapou, entrou na casa de uma moradora, de uma vizinha, e matou o cachorro da vizinha. O Pitbull, que causou aí, né, a morte do outro animal, ele foi também levado aí para o atendimento, também acabou se ferindo na briga dos dois cachorros. O proprietário, tutor, né, vai ser responsabilizado. E ouça essa é de agudos, hein? A menino de 2 anos morre após ser atacado por pitbull da família na cidade de Agudos. Um menino de 2 anos morreu no início da tarde de ontem após ser atacado pelo cão da família da raça pitbull no quintal de sua casa, na cidade de Agudos. Segundo o pai de 22 anos, o filho Luiz Henrique da Silva brincava no quintal quando a criança brincava no quintal quando o pai ouviu o cachorro latindo e a criança chorando, correu lá, o pitbull pegou a criança e acabou matando a criança. Ele pegou no pescoço da criança, né? Porque o pitbull, o que ele faz? É gato, por exemplo, o gato. Se o gato pular pro lado do vizinho, o pitbull fica na dele ali, ó. Só olhando, na expectativa. O gato dá uma vacilada, ele pula no pescoço do gato, mata na hora. Foi que a casa que aconteceu também com a criança, né? A criança, o pitbull pegou no pescoço, matou na hora a criança. Isso na cidade de Agudos. Cerqueira César, provavelmente o pitbull pegou também no pescoço lá do cachorro lá na cidade de Cerqueira César, né? E tem muito gato aí, o pitbull fica na dele. E o gato do vizinho, o que que faz? Vai lá insultar o pitbull. Tem gato do vizinho que fica dançando assim, na perto do pitbull, na frente do pitbull, né? Surtando o pitbull. Aí, de repente, o pitbull vai lá e pum, pega o pescoço do gato e acaba matando o gato. São 6:37. Exposição de alunos, vozes da infância, sentimentos e desejos da criança, hoje na Feira da Lua em Piraju. Hoje é quarta-feira, tem Feira da Lua. E nós teremos também uma iniciativa da Comissão de Avaliação e Monitoramento do Plano Municipal pela Primeira Infância. Teremos a exposição reunindo desenhos produzidos pelas crianças do Maternal 2, Pré 1, Pré 2 e primeiro ano da Rede Municipal de Educação. Eles trabalharam a partir de uma proposta que buscou possibilitar que as crianças expressassem por meio da arte seus sentimentos e desejos, né? Eles contam lá o que eles querem ser no futuro, o desejo deles, a valorização da voz e também de seu protagonismo. Essa exposição de mensagens e fotos vai ser hoje a partir das 18 horas na Praça Talibã Anel. E depois, às 19h30, 20 horas, nós vamos ter música ao vivo através do projeto Core Cult, do Departamento de Cultura. Hoje, trio Tamo na Bossa. Tem muita música boa hoje à noite na Praça Talibã Anel. 6h38, Bernardino de Campos realizará encontro de mulheres pelo Agosto Dourado. Em celebração ao Agosto Dourado, no mês de incentivo e conscientização sobre a importância do aleitamento materno, vai acontecer no dia 25 de agosto, às 19 horas, no CRAS Jardim Brasil, uma manhã de acolhimento, troca de experiências e informações, além de um café, sorteio de brindes e também confraternização. E por se falar em Bernardino de Campos, hoje em Bernardino de Campos, na Praça Central, agora pela manhã, nós vamos ter também uma ação voltada às mulheres contra a violência, né? É o Agosto Lilás. 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São 6h40. Escola Estadual João Gobo Sobrinho realiza Feira das Profissões em Itaguaí. A Escola Estadual João Gobo Sobrinho de Itaguaí vai realizar amanhã, dia 20, a Feira das Profissões. O evento foi preparado para proporcionar aos estudantes de Itaguaí região um momento de descobertas, troca de experiências e contato com possibilidades profissionais. Vai ser amanhã na Escola de Timburi de Itaguaí. De Itaguaí, vamos então para Timburi. Vereadora de Timburi é condenada por atropelar e matar idoso. A justiça mudou a decisão e condenou em segunda instância a vereadora Ana Carla Teles. É pelo atropelamento que matou o idoso senhor Sebastião Silvestre de Faria, que tinha 85 anos, em Timburi. Isso, o acidente foi em novembro de 2024. A decisão proferida ontem, dia 18, após recurso do Ministério Público de São Paulo, reverte a absolvição anterior e ainda cabe recurso. Segundo decisão assinada pelo juiz doutor Tadeu Tancroso de Souza, a vereadora admitiu ter visto o idoso caminhando pela rua antes de entrar no carro. Na perícia técnica foi constatado que ela trafegava a 31 km em marcha ré, 1 km por hora acima da velocidade permitida no local. Além da velocidade acima do limite, a justiça avaliou que a rua era considerada estreita, apenas 3,5 metros de largura, com visibilidade reduzida, categorizando a conduta de Ana Carla como imprudente. Por causa da segunda análise, Ana Carla, vereadora de Timburi, ela que havia sido, ela, por cá lá, então, havia sido condenada a 2 anos de prisão. No entanto, o juiz reverteu a pena e agora a vereadora deverá cumprir prestação de serviço à comunidade pelo mesmo período, 2 anos, além de pagamento de uma indenização de R$10 mil à família do senhor Sebastião. Ainda cabe recurso. São 6:42, 6:42. Câmara de Avaré aprova projeto que cria política municipal de apoio a motoboys e entregadores. A Câmara Municipal de Avaré aprovou na sessão desta segunda-feira uma lei que cria a política municipal de apoio aos entregadores de moto por aplicativos, motofrentistas, motoboy. Os textos autoriza a Prefeitura a implantar pontos de apoio em Avaré para os trabalhadores da categoria banheiro, como, né, um ponto de apoio tendo banheiro, água, Wi-Fi, bebedouro, local de descanso. 6:43, Mega Sena acumula e prêmio vai a 50 milhões. Ninguém acertou as 6 dezenas da Mega Sena, sorteio realizado ontem em São Paulo. O concurso 3046 teve os seguintes números sorteados: 16, 23, 24, 33, 36 e 52. Repito: 16, 23, 24, 33, 36 e 52. Ninguém acertou a Mega Sena, sendo assim o sorteio de amanhã. Amanhã não, quinta-feira. É amanhã mesmo. Amanhã, quinta-feira, dia 20, vai pagar 50 milhões. São 6:43, 6:43. 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São 6:44, 6:44. Agora, Departamento de Indústria e Comércio levará interessados na Feira da Beleza em São Paulo. Atenção, você de Piraju que trabalha com um salão de beleza. Empreendedores do segmento da beleza podem participar de uma das principais feiras do setor de beleza profissional em São Paulo. Você faz a sua inscrição no PAT aqui de Impiraju, hein? O tema faça redes sociais no mercado da beleza. O dia da viagem, dia 8 do mês que vem, até 2 pessoas por CNPJ, vagas limitadas. Entre em contato pelo 3305-9341, vá lá no PAT, posto de atendimento ao trabalhador, antigo prédio do Educandário em Pirajó. 6:45, 6:45, presidente Lula decreta luta oficial pelas mortes de atrizes. Se você passar hoje aí em alguns pontos e ver a bandeira do Brasil a meio mastro, você vai perguntar o que será que aconteceu. De repente você está passando, vê a bandeira do Brasil a meio mastro. Presidente Lula decreta luta oficial pelas mortes de atrizes. O presidente Luiz Inácio Lula da Silva anunciou ontem, por meio de redes sociais, luto oficial no Brasil de 3 dias pelas mortes das atrizes Glória Menezes e Laura Cardoso, consideradas damas da dramaturgia brasileira. Glória Menezes morreu ontem aos 91 anos. Laura Cardoso, considerada um dos grandes nomes da dramaturgia, morreu aos 98 anos de idade. E morreu em Sorocaba aos 80 anos a advogada doutora Heloísa Dini, pioneira na advocacia brasileira, muito conhecida no estado de São Paulo, a advogada doutora Heloísa Dini de Sorocaba. Doutora Heloísa Santos Dini morreu ontem aos 80 anos. Ela é conhecida por ter sido a primeira mulher a presidir uma subseção da Ordem dos Advogados no Brasil. Olha aí, é reconhecida por ser a primeira mulher a presidir uma subseção da Ordem dos Advogados do Brasil. De repente, você passar aí também em frente à Ordem dos Advogados do Brasil, se a bandeira tiver a meio mastro,
9: em virtude do falecimento da doutora Heloísa Diné, há 80 anos, ela é de Sorocaba, mas foi a primeira mulher a presidir uma subseção da Ordem dos Advogados do Brasil. São 6 horas e 47 minutos, 6 e 47. E o que eu vou falar agora? Agora eu vou dar propaganda. 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

0: 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Alô, Rômulo! Alô, Paulo! Bom dia! Agora são 6 horas e 48 minutos. Deixa eu te colocar o óculos aqui para ver o relógio. 6h48. Deixa eu registrar agora aqui uma nota de falecimento. Faleceu a minha madrinha. Faleceu a dona Dirce Ferreira Ribeiro. Madrinha minha. Dona Dirce Ferreira Ribeiro. A professora Dirce da estação. Estava com 94 anos, a madrinha Dirce. 94 anos, mãe do Marianinho Ribeiro. Viúva, né, do inesquecível seu Mariano Ribeiro. Seu Mariano, eles moraram por muitos anos, gente. Moraram ali próximo ao restaurante Alvorada, ao restaurante São Pedro. Moraram ali no, né, do lado ali da oficina do Torinho Geladeira. Por isso que ela é minha madrinha, né, porque eu morava ali perto também. Dona Dirce Ferreira Ribeiro. Minha mãe trabalhou na casa dela muitos anos atrás, no passado, né? Dona Dirce Ferreira Ribeiro, professora Dirce, 94 anos, lá da estação, mãe do Marianinho Ribeiro, deixa os filhos Márcia, Marianinho Ribeiro, a Maristela já é falecida. O corpo da dona Dirce, da professora Dirce, está no velório municipal de Piraju e o sepultamento vai ser hoje às 4 horas da tarde. Condolências ao Marianinho, condolências também a Maria, a todos os familiares, né? A Márcia, pelo falecimento da professora Dirce, 94 anos. Ela estava morando na Tibiriçá. Eles mudaram, faz muitos anos que eles mudaram ali do centro da cidade. Eles estavam morando na Tibiriçá, atrás ali do posto de gasolina, na entrada da Tibiriçá. Agora são 6 horas e 50 minutos, 6 e 50. Vão para a Câmara Municipal. Homenagem com título de cidadão pirajuense ao seu Lauro Tonon, seu Lauro da Banca. Na sessão da Câmara Municipal de Estância Turística de Piraju, realizada na noite de ontem, foi lido e recebido o projeto de decreto de autoria da vereadora Nana Albanese, propondo a concessão do título de cidadania pirajuense ao seu Laurindo Tonon, seu Lauro da Banca. Seu Lauro estava lá ontem, forte seu Lauro, né? Seu Lauro mora ali para baixo da farmácia Santa Terezinha. Mora a vida inteira ali, né? Para baixo da farmácia Santa Terezinha. Ele já não está mais com a banca, aposentou, né, seu Lauro? Um abraço para seu Lauro. Seu Lauro esteve lá ontem com a professora Rosana, com o doutor Marcos Tonon, com toda a família. Mas eles vão aí, ontem foi lido, né? Ontem foi recebido e lido o projeto de lei. Inclusive, vamos ouvir agora a vereadora Nana Albanese, que fala na sessão de ontem. E depois a gente vai ouvir também o vereador Reginaldo Rodrigues.
1: É uma honra aqui poder homenagear o seu Lauro, esse chefe dessa família que eu admiro há muito tempo. Muito obrigada pela presença de vocês aqui. Nessa reunião de hoje sobre a saúde, né? E realmente ficou claro pelo servidor Evaristo, né? Que tudo que a gente falou lá para nós deu para a gente realmente acreditar que ele entende mesmo e ele está por dentro do assunto. Agora, o hospital já restou bastante dúvida, né? Deixou a gente com bastante dúvida. E peço também para o executivo, então, realmente começar a organizar e fazer esse chamamento ou credenciamento que seja e dar andamento realmente nesse 1 milhão que tem lá parado, porque quem tem dor tem pressa, né, gente? Então, que isso possa ser resolvido o mais rápido possível. Algum dos nossos colegas hoje fez um requerimento sobre o cemitério. O cemitério novo, eu fiz uma visita e tá super necessário lá que se faça uma galeria, porque está com um sério risco de erosão lá. E ainda outras coisas, né? Porque está bem sério uma parte nova lá daquele cemitério. Sobre a ginástica rítmica, só para falar mais uma coisinha. Antes eu já tinha dito, né, que eles precisam de apoio realmente. E eu queria agradecer às mães, que as mães elas fazem de tudo por aquela ginástica, gente. Então, agradecer às mães que não seria nem obrigação delas, né? Seria do poder público, mas tudo que elas fazem para refletir ali pelas meninas. E uma coisinha que eu já tinha dito aqui, eu quero repetir isso, que a administração pública não aceita mais amadorismo, não aceita mais. Então, que a gente tome consciência disso, né? E que não seja contratado pessoas sem técnica. Eu continuo dizendo, funcionário público de carreira seriam as pessoas ideais para tomar conta de um departamento. Que elas têm conhecimento, Tem, sabe tudo já que dá certo.

0: certo, o que não dá, como fazer. Então, gostaria de pedir para o executivo ter um olhar realmente para os funcionários de carreira que podem estar assumindo cargos e, com certeza, a população não ia estar sofrendo tanto com o desgaste, com a má execução de alguns programas, de alguns projetos. Então, fica aqui o meu apelo para o executivo. Troque algumas peças-chave e coloque funcionários de carreira com técnica que saiba trabalhar para o bem da população.
1: O vereador Reginaldo Rodrigues também parabenizou o senhor Lauro Tonon.
2: Parabenizo aqui a Nana por conceder esse título de cidadão pirajuense. Eu me recordo muitas vezes ter utilizado a banca, a revistaria Tonon. Então, para nós é um orgulho, né? Desde 1972, contribuindo com o município. Então, é um legado aí imenso para o nosso município. Então, parabéns aí à família Tonon como toda.
1: E aconteceu na manhã de ontem, no gabinete do prefeito Carlinhos Pneus, uma reunião entre o prefeito, diretor de saúde Oswaldo Ortega, representante do Hospital de Piraju e vereadores para tratarem sobre as cirurgias eletivas. O vereador Reginaldo Rodrigues também falou sobre este encontro.
2: Também gostaria de agradecer ao prefeito, o diretor de saúde, por essa abertura hoje dessa reunião de importância, né, com esta casa de leis em relação aí às cirurgias eletivas, né? Tivemos aí informações que não tínhamos conhecimento, que tem mais aí de R$1 milhão, né, de reais disponível aí para cirurgias. Então, o que eu quero reforçar junto ao diretor de saúde, que realmente corra, né, veja aí quem são as pessoas que estão aí realmente na fila de espera, atualize aí essa questão dos pacientes. Sabemos que tem pacientes aí com menor risco, sabemos que tem pacientes também aí com, né, com mais complexidades, como pessoas que estão aí há anos, né, com pedra na vesícula, às vezes pessoas diabéticas. Então, cada tipo de paciente, que seja feito aí esse plano de trabalho para que todos entrem dentro desse recurso aí que está disponível. Sabemos que também no momento, né, tem essa, né, essa barreira do hospital está impedido, né, que a prefeitura aí, né, contrate para esse tipo de serviço. E a opção, né, numa conversa aí, é o apontamento desta casa de leis, né? Então agradeço aí a maioria dos vereadores, né, que esteve lá hoje cobrando junto. Seria um novo chamamento, né, para utilizar esse mais de R$1 milhão de reais aí. Agora, o que não pode é o povo estar sofrendo, esperando numa fila, né, para ser operado, e o dinheiro parado em caixa mais de R$1 milhão de reais. Então eu reforço, esse é o Departamento de Saúde, essa força-tarefa, né, agilidade desse novo credenciamento, chamamento para o acontecimento aí das cirurgias eletivas.
1: Portanto, ontem aconteceu, no período da manhã, uma reunião entre o prefeito, o diretor Oswaldo Ortega, representante também do hospital, e os vereadores para tratar das cirurgias eletivas. E a informação é que o hospital está abrindo um chamamento para os médicos interessados, médicos, empresas que trabalham com médicos, para que eles possam, então, trabalharem nestas cirurgias junto ao hospital de Piraju. Provavelmente na semana que vem a gente já vai ter esta resposta positiva. São 6:57, falando-se ainda em saúde, sábado agora nós vamos ter campanha de vacinação. Todos os postos de saúde estarão de plantão neste sábado, como informa o Albertino Silva, que hoje está junto ao Departamento de Saúde, trabalhando na vigilância epidemiológica e que, né, chama as pessoas aí para tomarem a vacina neste sábado.
3: A campanha é multivacinação, o dia D, né, que é dia 22 agora de agosto, vão ter em todos os SF aqui do nosso município. Então, vai ser de criança 0 até 15 anos. Então, o pai, a mãe, leve os seus filhos, as suas carteiras, a carteirinha, para colocar... Para colocar em dia, uma coisa que nós estamos batendo muito em cima é da tríplice viral, que vem a ser C, na sua carteira você vai ver se vai achar lá CSCR, que vem a ser sarampo, cachumba e rubéola. Então, é bom que os pais se atentem nessas vacinas para seus filhos tomar essa vacina. Talvez você que já tenha já quase a minha idade, 50 e poucos anos, 50, e você olhando a sua carteirinha e você não tomou, você vai, leva a sua carteirinha, dose única, você vai lá, toma essa vacina, porque nós vemos que está um surto, né, no estado de São Paulo, que pegou São Paulo, Guarulhos e São Bernardo do Campo, sobre a vacina, sobre sarampo. Então, aqui em Pirajú ainda não chegou, graças a Deus, não temos nenhum caso ainda confirmado, mas nós estamos já, o Ministério da Saúde em Brasília disponibilizou para todo o estado, para toda a federação, né, para ser esse dia D já prevenindo. Já então, você pai, você mãe que está nos ouvindo através da Rádio Paranapanema, leve os seus filhos. Só um lembrete, que a Codespaulo, nós não temos a sala de vacina, então nós vamos dividir em dois postos, vai ser na Cantizane e na Vila São Pedro. Então as enfermeiras da Codespaulo estarão uma parte na Vila São Pedro e outra parte na Vila, na USF da Cantizane. Então vai ser das 8 às 17 horas. Haja vista que fizemos uma parceria também com o Deduc, a dona Luciana Koch, está chegando um bilhetinho para todos os pais, tanto da creche como das escolas. Então, você pai, você mãe, se atentem, leve os seus filhos para tomar as vacinas que não foram tomadas, porque as doenças que, quando eu era criança, estou com 54 anos, nós foram imunizadas, estão voltando novamente. Então, você que tem sua criança de 0 a 15 anos, leve seu filho para tomar, e você que não tomou, que tem já uma certa idade, vá também, leve sua carteirinha e faz a vacinação. Até todos os nossos postos estarão abertos para recebê-los de braços abertos. Meu muito obrigado.
1: Obrigado, Albertino, para colocar em dia a carteirinha, né? São 6 horas e 59. Vamos para o intervalo comercial daqui a pouquinho. As informações da polícia.

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1: Pontualmente às 7 horas.
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9: Paraná, 7:06, 7:06, vem aí as informações da polícia.

0: em Ourinhos. Moradora de Ourinhos perde quase 4 mil reais em golpe do falso advogado. Segundo a polícia, a mulher recebeu uma ligação de um número desconhecido. O perfil utilizado pelo golpista tinha a mesma foto de sua advogada. Durante a conversa, o criminoso se passou pela advogada e afirmou que a vítima havia obtido sucesso em um processo judicial e teria valores a receber. Para supostamente liberar o dinheiro, o golpista solicitou dados pessoais e bancários. Acreditando que falava com sua advogada, a vítima forneceu as informações e realizou a transferência via Pix de mais de R$ 3.900. Após concluir a transação, ela percebeu que havia sido enganada e caiu no golpe do falso advogado. Diretor do Centro de Desenvolvimento do Vale do Paranapanema e representante da Agência Paulista de Tecnologia dos Agronegócios no Comitê da Bacia Hidrográfica do Médio Paranapanema morre em acidente. O pesquisador Sérgio Doná, morador em Assis, morreu ao lado de seu pai, da sua mãe e da irmã em um grave acidente ocorrido na tarde do último domingo na rodovia em Bandeirantes, no Mato Grosso do Sul. A família seguia para o casamento do irmão de Sérgio quando ocorreu a colisão, que culminou em uma explosão. Por conta do fogo, o carro da família ficou totalmente carbonizado, morrendo a família residente em Assis, sendo o pesquisador Sérgio Doná, que era conhecido em toda a região, José Doná, seu pai, Natália Doná, sua mãe, e Ana Maria Doná, sua irmã. Uma quinta vítima é Vanderlênio Daniel dos Santos, de 49 anos, motorista do automóvel Onix, que, segundo informações, teria invadido a pista contrária e dado sequência às colisões. E iniciou a sequência de colisões, envolvendo, inclusive, um caminhão. Sérgio era diretor do Centro de Desenvolvimento do Vale do Paranapanema e representante da Agência Paulista de Tecnologia dos Agronegócios no Comitê da Bacia Hidrográfica do Médio Paranapanema. Ele participava das reuniões na região. Segundo informações, este acidente no Mato Grosso do Sul envolveu 5 veículos e a família, que ia para o casamento do irmão, acabou morrendo. Condolências à família. Na estrada de Bauru, caminhoneiro morre após bater na traseira de outro caminhão. Na madrugada de ontem, pela rodovia Comandante João Ribeiro de Barros, próximo a Bauru, um caminhoneiro bateu na traseira de outro caminhão. Infelizmente, o caminhoneiro que bateu acabou morrendo. O caminhoneiro atingido nada sofreu. Participação do repórter Marcos Fernandes.
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2: Bom dia, tá começando mais uma Manhã de Sucesso pra vocês aqui na Paranapanema FM. Eu sou a Débora Aureliano e eu fico com vocês até as 9 horas da manhã. E aí, galera, como é que vocês estão hoje? Como vocês passaram? Olha, eu espero que esteja tudo bem por aí, porque aqui comigo tá tudo 10, beleza? Bom, são 7 horas e 13 minutos, hoje já é quarta-feira, dia 19 de agosto de 2026. Meio da semana chegou, hein? Finalmente o meinho da semana e tá cada vez mais próximo do nosso final de semana. E aí já tô contente, né? Então, ó, aproveita, manda seu bom dia, manda sua mensagem e vem aproveitar uma manhã muito gostosa aqui com a gente na 99, tá? Você pode pedir a sua música, se tem alguém fazendo aniversário, pode falar aqui também, tá bom? Um beijão, gente, pra vocês que já estão aí ouvindo, né? Já a gente pega o nome, o contato de todo mundo, pra mandar aquele alô, mas o mais, ó, Dona Sônia já tá por aqui, hein? Dona Sônia Campos, bom dia pra você, um beijão, obrigada pelo carinho sempre. Comigo também a Eliana, minha amiga Eliana, lá na JR Toque. Muito bom dia pra você, Eliana. Um beijão, obrigada aí sempre, sempre pela audiência. E quartou, tá, gente? Quarta-feira aqui na 99. E ó, falar pra você, se hoje você acordou assim, sabe, meio pra baixo, relaxa, tá? Que aqui, no Manhã de Sucesso, as coisas vão mudar totalmente. Vamos aproveitar e antes da nossa primeira música, claro, né? Mandar aquele alô para os nossos parceiros e patrocinadores do Manhã de Sucesso. 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Esses são os nossos parceiros de todos os dias aqui do Manhã de Sucesso. E claro, não é mesmo? Claro que a nossa manhã não poderia começar diferente. Vamos de sucesso? Henrique Juliano, na 99, seja ex.

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7: De volta com Manhã de Sucesso para vocês, aqui na 99, galera, bom dia. São 7 horas e 22 minutos. Por aqui, nós vamos começando o nosso dia. Vocês ouviram aí, né? Henrique e Juliano com o sucesso Seja Ex, né? Minha amiga Rose, lá da Codes Paulo, já está ouvindo. Bom dia, Rose. Um beijão para você e toda a galera, né? Aí na Codespa, muito bom dia. Quartou em meio da semana. Quem mais por aqui? A minha amiga de sempre também, Dona Isabel Cristina de Jesus, anunciando o aniversário hoje da irmã dela, a Silvana de Matos. Parabéns da mãe Dona Lídia, dos filhos Evelyn, Luiz Guilherme, dos irmãos e de todos os familiares, em especial da irmã Dona Isabel Cristina de Jesus. E até inclusive, né, meus parabéns também em nome de toda a equipe da Rádio Paranapanema, para a Silvana, né, irmã da Dona Isabel. Um beijo para vocês, hein? Que a Dona Silvana aproveite o momento, aproveite o dia, curta bastante, né, se divirta. E claro, que essa data se repita daqui muitos e muitos anos também, né, gente? Meus parabéns, Silvana, um beijão, Deus abençoe, é isso. Se tiver bolo, eu vou querer, viu, Dona Isabel? Tá anunciando aí, chama eu pro bolo com churrasco também, eu quero, tá? Bom dia pra vocês. Quem mais tá por aqui? Deixa eu ver. Meu amigo Luiz Sérgio Almeida. Alô, Luiz, bom dia! quarta-feira, hein? Quem mais? A Eliana, olha lá, ela falou assim: Débora, manda um alô pra nós aqui da JE Retoque. Um beijo pra vocês aí na JE Retoque, hein, Eliana? Um beijão, beijão, beijão, beijaço. Quarta-feira hoje são 7h24. Por aqui nós vamos dando sequência à nossa programação e você que está buscando um ambiente profissional com uma estrutura totalmente modernizada e pensada para o atendimento profissional, então você precisa conhecer aí o Espaço Essência, gente. 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
7: 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E seus clientes, obviamente, beleza? São 7 horas e 27 minutinhos. Um beijão pra toda a galera lá no Alto Poço Bizunguinha também, né? Que sempre estão acompanhando a 99. E é isso aí, meus amigos. Vamos lá, porque hoje é quarta-feira, tem que ter animação, tem que ter astral lá em cima. E eu tô aguardando por você e a sua mensagem, né? 998-330610, manda aí o seu bom dia, manda aí a sua mensagem, peça a sua música e bora aproveitar essa manhã maravilhosa.
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7: Ó só, tá chegando, sabe quem? O Guilherme. Wesley Safadão também tá nessa, tá, turma? Bom dia. Sumi.

0: 7:30, o Guilherme Wesley Safadão com Mentirosa na 99.
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2: Olá, minhas queridas. Que bom ter vocês aqui, sintonizadas com a gente no Toque de Mulher. Eu sou Andressa Pires e é um prazer enorme começar esta parte do programa com vocês. E pra gente inspirar, que tal falarmos sobre algo que faz toda a diferença na nossa vida profissional e pessoal? Aprender sempre, mesmo com pouco tempo. Não precisa pensar numa pós-graduação de 2 anos, agora não. Mas que tal escolher um tema que você sente que falta no seu currículo e dedicar uns 20 minutinhos por dia? Pode ser um vídeo curtinho, um artigo interessante ou até um podcast rapidinho. Em só 3 meses, você já vai dominar o básico e se sentir muito mais confiante. O mercado de trabalho, minhas queridas, valoriza demais quem não para de aprender. Pequenos estudos, feitos dia a dia, podem construir uma diferença gigante na sua vida profissional, viu? Fica ligadinha, porque a gente já volta rapidinho com mais dicas e muita energia boa aqui no Toque de Mulher.
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0: Bom dia, de volta com Manhã de Sucesso para vocês aqui na 99, são 7h37. E agora vocês sabem que começa o nosso horóscopo. O primeiro signo do dia é o signo de Áries. Bom dia, arianos. Lembrando que eles fazem aniversário do dia 21 do 3 a 20 do 4. Os assuntos materiais vão pedir atenção e a ordem é agir com prudência para não gastar à toa nem correr risco de cair em ciladas ou prejuízo. Mas tudo melhora à tarde e podem surgir boas oportunidades para negociar e faturar. Seu jeito tende a ficar mais exigente e você pode ter alguns entreveros com quem convive e trabalha. Procure ser mais tolerante e evite revidar provocações. Sobretudo com quem o seu santo já não bate muito, tá, arianos? A cor do dia pra vocês hoje é laranja. Agora eu falo com o pessoal aqui, ó, do signo de Touro. Taurinos fazem aniversário do dia 21 do 4 a 20 do 5. Tudo certinho, Cristalzinho? No começo do dia pode parecer que não, mas tenha paciência que tudo vai melhorar e a vitalidade deve aumentar. Para se garantir, fique longe de situações estressantes e recorra ao seu senso prático para resolver qualquer contratempo. A cor do dia para vocês aí do signo de Touro hoje é bege. E agora, para finalizar, então, nós vamos com o pessoal do signo de Gêmeos. Bom dia, geminianos! Eles fazem aniversário do dia 21 do 5 a 20 do 6. O dia vai raiar com instabilidades e há risco de enfrentar tretas e contratempos pela manhã. Use sua habilidade com as palavras para desarmar atritos e se entender com colegas, chefes ou clientes. A tarde será bem mais favorável no serviço também. E olha, os astros alertam que convém fechar a carteira e esconder o cartão para não cair em tentação, tá, geminiano? A cor do dia para vocês é preto. E este foi o nosso primeiro bloco do horóscopo. Daqui a pouquinho tem mais para vocês, ok, turma? Bora lá!
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0: Manhã de sucesso para vocês é aqui na 99. Bom dia, turma. São 7 horas e 38 minutinhos. Vamos que vamos. Quarta-feira hoje, ó. Sabe quem tá chegando por aqui? 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São agora 7h40 por aqui. Muito bom dia. Quem mais tá chegando? Ó, a Dona Isabel falou que tem mais um aniversário hoje, hein? E turma pra fazer aniversário, olha só. Ela falou que é o sobrinho dela, o Natanael Fernando de Jesus Camilo. Parabéns também, olha, da mãe Maria Regina, do pai também do Jair Camilo, dos irmãos Pedro, da avó Lídia, dos tios e também em especial da tia Isabel Cristina de Jesus. Então, meus parabéns, hein, Natanael? Deus abençoe. Mais uma vez, que Deus cuide de você e que você tenha muitos anos ainda para aproveitar, belezinha? Deixa eu ver quem mais tá por aqui comigo para mandar aquele elô maravilhoso, olha só. Realmente, gente, nossos amigos aqui... Ai, que belezinha, olha só o Mikael e a Maiarinha, gente, que graça.
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0: O Alexandre José Lúcio está nos ouvindo lá na obra no Jardim São Lourenço. Ali atrás de casa, hein, gente? E, ó, hoje é aniversário do Mikael e da Maiara. Meu Deus, como o tempo passa. Gente, mas eu vi eles nascerem. Olha o tamanho que já tá a criançada, não, Alexandre? Que beleza, Deus abençoe, viu? Muitos e muitos anos de vida. Um beijo especial pra Maiara, para o Mikael também, que tá uma graça. Que lindo, gente. Deus abençoe, viu? Muitas felicidades, um beijo também pra mamãe Elaine, né, Elaine? Elaine também sempre tá ouvindo a gente aqui na 99, né? Uma família abençoada, viu? Deus abençoe sempre. Ó, criançada, aproveita o aniversário, hein? Um beijão. São 7h42. Vamos lá, gente, porque tem muito mais por aqui. Tem vocês também. 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
0: 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E é isso, um beijão para toda a galera. E nós vamos, claro, né, dando sequência por aqui na 99. Você que ainda não mandou seu bom dia, tá esperando o quê? Pode mandar, hein? 998-33-0610. É, eu vou falar pra vocês, hein? Quem gosta da vida de casado aí? Porque eu adorava. Sempre gostei, né, gente? Fazer o quê?
16: Presta atenção nessa aqui, ó.
0: E já dizia Zé Neto Cristiano, né? Quase todo dia.

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3: De volta com Manhã de Sucesso para vocês na 99. São, sabe que horas? 7h54, tá? Gente, vamos aí no bom dia, então? Bom dia para você do signo de Câncer. Agora, ó, a cobra vai fumar, hein? Sei, ó, cancerianos, eles fazem aniversário do dia 21/6 a 21/7. A lua é sua estrela guia e entra na fase crescente em seu paraíso. Pena que ela se estranha com os astros e manda algumas vibes tensas para os assuntos materiais. Numa dessa, o conselho é se precaver e enxugar os gastos para não ter dor de cabeça lá na frente, tá bom, canceriano, ó? De olho, hein? A cor do dia para vocês hoje é branco. Falando agora com leoninos, que fazem aniversário do dia 22/7 a 22/8. E nós estamos na temporada de leão, tá? Então por isso que a turma tá toda aí, ó. Sissi. Sol e Mercúrio seguem em seu signo, mas eles brigam com a lua crescente, deixando o seu jeito mais intransigente e pavio curto, tá? O clima melhora à tarde, só que ele volta a ficar instável à noite também. Então pegue mais leve. O astral fica nervoso logo pela manhã e convém ligar o radar para não prejudicar o seu equilíbrio físico, mental ou emocional. Problemas que vão e voltam podem incomodar, então, depois da sua disposição, com certeza tenha só a crescer, tá? E a cor do dia para você do signo de leão hoje é goiaba. E agora a gente finaliza com virginianos que fazem aniversário do dia 23/8 a 22/9. Se depender dos astros, você pode quartar com vontade de falar umas verdades. Mas convém ir devagar, segurar a sua onda, a língua e até, gente, contar até 100 para não deixar a sinceridade virar sincericídio, ok, virginianos? A cor do dia para vocês é branco também, tá? E este foi mais um bloco do horóscopo. Daqui a pouquinho tem mais.
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3: Manhã de sucesso pra vocês aqui na 99, galerinha. Bom dia, bom dia, bom dia. Olha só, hoje, quarta-feira na 99, são 7h57. E o bom dia pra vocês, né? Manda aí pra mim a sua mensagem, me conta como é que está sendo a sua quarta-feira, como foi a sua terça-feira, me conta, pode me contar, tá bom? 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
3: Manhã de sucesso pra vocês e aqui na 99, galera, bom dia. Vamos lá, tá chegando a dupla, hein? Nossos parceiros conterrâneos, né?
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3: Kaique, Alessandro e Mariana Fagundes aqui na 99 com o Largado Recente.

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1: 8:02. Bom dia.
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7: De volta com Manhã de Sucesso para vocês na 99, são 8:08 e agora nós vamos ao nosso penúltimo bloco do horóscopo, tá bom, turma? Vamos comigo! Olha, Librianos! Librianos fazem aniversário do dia 23/9 a 22/10. A recomendação é ir suave na nave, ter mais desenvoltura nas primeiras horas do dia. Exigências e cobranças podem estremecer algumas relações e os laços de amizade podem ser testados. Depois, tudo deve melhorar. Instabilidades vão rondar e será preciso abrir o olhão para lidar com seus recursos. Então, pense muito bem antes de abrir a carteira e passar o cartão. A cor do dia para você do signo de Libra hoje é vermelho. Agora falando com escorpianos que fazem aniversário do dia 23/10 a 21/11. Vamos lá? Convém ir com calma na alma e medir as consequências dos seus atos e palavras, bebê. Os astros revelam que perrengues não estão descartados e pedem uma cota extra de paciência e diplomacia com colegas, pessoas influentes e que têm poder de decisão. E a cor do dia, né, pra você aí do signo de escorpião hoje é vermelho também. Mas é isso aí, tá? É vermelho também. Pra finalizar, nós vamos com sagitarianos, que assim como eu, fazem aniversário do dia 22/11 a 21/12. Olha só, as estrelas apontam pegadinha. E a dica é abrir os olhos para não entrar em confusão. Fofocas, conflitos e quebras de confiança não devem afetar algumas áreas da sua vida, né? E há risco também de se distanciar de gente que você estima. É claro, né, que você pode e deve esclarecer qualquer picuinha que estiver ao seu alcance. E a cor do dia para nós do signo de Sagitário, olha só, amarela. Então, esse foi, no caso, né, o nosso horóscopo desta quarta-feira e daqui a pouquinho tem mais.
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7: Manhã de sucesso pra vocês, na 99. 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Belezinha? São 8h12, né? 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
7: 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Claro! E aqui nós vamos seguindo. Vamos de Henrique e Juliano? Tem Trocaria Tudo chegando. E claro, né, com Marcos e Fernando.

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3: Para começar essa nossa parte do programa com pé direito, eu trouxe uma reflexão que faz toda a diferença nos nossos relacionamentos. Sabe aqueles pequenos gestos que a gente acha que não valem nada, mas que na verdade significam muito mais que qualquer presente caro? Sim, estou falando de um bilhetinho deixado na geladeira, de lembrar exatamente como a pessoa gosta do café, ou de um abraço bem demorado depois de um dia puxado. Às vezes, ajudar sem que nem peçam já é uma demonstração de amor gigante. São esses pequenos cuidados diários, essa atenção de verdade que mantém a chama acesa e constroem um amor grande e duradouro. Pensem nisso com carinho. Mas ó, o Toque de Mulher tá só começando. Já já eu volto com mais dicas e muita energia pra gente. Fica aí, viu?
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1: De volta com Manhã de Sucesso pra vocês, galerinha, bom dia! Vamos dando sequência por aqui, agora é o nosso último bloco do horóscopo. Eu falo com o pessoal do signo de Capricórnio, que eles fazem aniversário do dia 21 do 12 ao dia 20 do 1. Apoie-se em seu jeito prudente e procure ajustar os planos de saúde. Hoje, convém ficar longe de situações e negociações incertas e duvidosas. Não arrisque o que já conquistou com o suor do seu empenho. Objetivos ambiciosos demais para o momento podem esbarrar em obstáculos e é melhor dar um passo de cada vez. Tenha paciência, faça sua parte e evite contar muito com a cooperação alheia. Em compensação, a tarde será mais produtiva no trabalho. E a cor do dia para você aí do signo de Capricórnio hoje é salmão, tá? Eu falo agora com aquarianos. Fala, galera de Aquário. Bom dia, lembrando que eles fazem aniversário do dia 21 do 1 a 19 do 2. Desavenças podem rolar e hoje é melhor fazer tudo com muita calma para não se estressar. Ainda bem que depois do almoço, o clima dá uma melhorada e você pode contar com mais disposição para ir atrás dos seus próprios objetivos e metas. Os contatos, em geral, vão inspirar cuidados pela manhã e a ordem é pegar mais leve para não provocar atritos ou torta de climão. E a cor do dia para você de aquário hoje é amarelo. E agora nós vamos finalizar então com peixes, o pessoal do signo de peixes que faz aniversário do dia 20 do 2 ao dia 20 do 3. Vai com calma na alma, bebê. Evite se irritar com o que você não pode resolver e procure cuidar do seu organismo com mais atenção. Instabilidades e imprevistos podem afetar o seu pique e prejudicar até o seu rendimento. A cor do dia para vocês de peixes hoje é azul claro, pessoal. Este foi o nosso horóscopo. Amanhã tem mais.
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1: 8 horas e 24 minutinhos aqui na 99. Nosso horóscopo já foi, mas eu quero mandar, gente, um alô especial para a Tatiane. Oi, Tatiane. A Tatiane que ontem nós conversamos e ela falou, Débora, eu sou de aquário. Então, Tati, ó, um beijão pra você e toda a galera aí na Sil Mármore, gente. 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E aqui, turma, é o seguinte, são 8 horas e 26 minutos. Para você que ainda não mandou o seu bom dia, não participou aqui comigo, pode mandar o seu alô. 998-33-0610 é o número do nosso WhatsApp, tá bom? 998-33-0610, WhatsApp aqui da 99,1, manda aí o seu bom dia. E ó, deixa eu fazer aqui, ó, uma correção. Eu disse no momento lá que eu mandei os parabéns pro Natanael que o Pedro era irmão, mas na verdade o filho, né, ele é... Aliás, o Pedro é o filho e eu confundi, tá bom? Me desculpa aí, Dona Isabel. Não vai mais acontecer, tá bom? Um beijo pra vocês. E claro, né, aproveitar já o aniversário também, ó. Vamos seguindo por aqui. 8 horas e 26 minutos. Você que ainda não mandou seu bom dia, estou aguardando a mensagem, tá? E é claro, também agora nós vamos falar sobre qualidade pra vocês, gente, sabe? 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
1: 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Ok, vamos então seguindo com a 99. A galera já falou, Débora. E aí, Débora? Vamos? Quem mais tá chegando? Quem mais tá por aqui? Calma lá, é meu amigo Ronaldo lá de Araçatuba. O Ronaldo, daqui uns dias eu tô indo, hein, pra Araçatuba aí, vou aproveitar, tá bom? O que tem de bom pra fazer por aí, ó? Ó, tem mais... Eita, mas esses leoninos, hein? Hoje é aniversário do Antônio Santos Júnior, fazendo 7 aninhos. Que graça, gente. Ele nasceu lá no dia 19 de agosto de 2019. O João Antônio Napolitano... Ah lá, ó. Tá ali na Nova América, ouvindo a 99. E claro, né, gente, um alô mais que especial lá pro Antônio Santos Júnior, gente. 7 aninhos, Antônio. Que graça. Meus parabéns em nome aqui de toda a equipe da Rádio Paranapanema. Muitos e muitos anos de vida. Que o papai e a mamãe estejam perto sempre, né? Que você se cuide, cresça. Muito feliz, tá bom? Um beijão para o Antônio, completando hoje 7 aninhos. Ai, gente, que graça, juro. Ó, e temos aqui também um pedido de ajuda, tá? Deixa eu ver aqui, olha. É, tem uma moça que ela está precisando de uma fórmula de Apitamil 1 para a netinha dela. No momento, né, a filha não está com condições para comprar lata e ela está pedindo para quem puder ajudar, se tiver aí uma lata, às vezes se comprou. Por favor, entre em contato com a Cleusa Marcondes no 997-13-97-95. 997-13-97-95, tá? Então, a Cleusa está precisando de uma fórmula de Apitamil 1 para a neta dela, que no momento, né, a filha não consegue garantir. Então, quem puder ajudar, por favor, pode falar com a Cleusa, tá bom? Deus abençoe.
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1: Um alô especial também para todas as meninas lá na escola Nexo Nhonho Braga, hein? A Renata e a Rosângela. Um beijão para vocês. Manda um beijo também para a mulherada por aí, porque as meninas, ó, já fervendo essa hora, né? 8h30, meninada. Seguinte, gente. Horário também de falar sobre coisa gostosa, hein? Já tô pensando no almoço de hoje. 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Um beijão para as meninas por lá. E aqui, né? Eu vou seguindo, turma. Claro. Claro, muitos aniversariantes hoje. Todo mundo por aqui mandando bom dia, mandando mensagem. É, meus amigos. Eu falo para vocês. Vamos com sucesso? Luísa Sonza tá chegando com VIP.

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9: Manhã de sucesso pra vocês e agora com as informações da 99. Vamos lá então, gente. Ó, aquilo que ninguém tem. A girafa tem um pescoço longo, a cobra não tem pernas e o polvo tem 8 tentáculos. Características peculiares, mas que garantem a sobrevivência da espécie. Qual é o seu atributo único? E aí? Olha, gente, vamos falar sobre tudo que é manchete neste início de quarta-feira, tá? Nada de até que a morte o separe entre você e ChatGPT. Nos Estados Unidos, pelo menos 4 estados americanos já aprovaram 6 leis para barrar o casamento legal entre pessoas e chatbots de IA. A medida é uma resposta a uma tendência global que já movimenta aplicativos de relacionamento com aliança, certificado de compromisso e até cerimônia simbólica. Parte da justificativa usada contra casamentos com chatbots repete argumentos usados contra a união entre pessoas do mesmo sexo, utilizando argumentos relacionados à religião e à família tradicional. O fenômeno escancara um uso crescente da inteligência artificial como parceira afetiva. Isso porque as pessoas estão usando a tecnologia mais para curar a solidão do que para qualquer outra coisa. Atualmente, a companhia e terapia são as aplicações mais comuns dos chatbots no mundo. Para você ter uma ideia, 1/4 dos jovens adultos americanos acredita que a IA pode substituir totalmente os relacionamentos humanos. Enquanto isso, cerca de 70% de usuários de apps né, de namoro afirmam que topariam um encontro com uma inteligência artificial. O país onde hoje o movimento é mais forte é na China, que recentemente também baniu esse tipo de relação. O Brasil fica em quinto lugar na lista de países que mais possuem pessoas se envolvendo com chatbots. Gente, isso é uma coisa totalmente maluca, né? A gente fala, mas pode acontecer. Enfim, né? São 8h42 e agora nós vamos à previsão do tempo.
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9: Olha, hoje tá um dia ideal para fazer um churrasco, hein? E quem for fazer me chama, pode me chamar. Seguinte, gente, hoje quarta-feira, dia 19, máxima de 31 graus, ok? A mínima de 18. E a previsão para hoje é de um dia ensolarado com nevoeiro ao amanhecer. Para quinta-feira, dia 20, amanhã, no caso, máxima também de 31 graus, a mínima de 17. E a previsão é de sol e muitas nuvens durante o dia. Agora, para sexta-feira, dia 21, a máxima será de 23 graus. E a mínima de 16, gente, com previsão de dia de sol e algumas nuvens no céu, tá legal? Esta é a nossa previsão do tempo. Este foi o nosso Manhã de Sucesso. Galerinha, muito mais pra vocês. Tem uma galera toda por aqui, olha, Luciana Custódio. Fala, Luciana, bom dia. Meu amigo internacional, Lu Moreira. Engraçado, Lu, ele chega sempre no horário do Internacional, né? Eu acho que ele já sabe. Vamos lá, então. Tá chegando o Kaleo com Way Down We Go.

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6: Manhã de sucesso pra vocês aqui na 99, galera. Bom dia. Por aqui, ó, 8h52, turma. Quase já finalzinho da nossa programação, mas é claro que antes tem mais música pra você. E tem sabe quem? Tem ela, né? Nossa querida Tate McRae com Greedy.

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1: Chegamos ao fim de mais um Manhã de Sucesso pra vocês aqui na 99. São 8 horas e 54 minutinhos. E é isso, gente. 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Esses são aí, então, todos os nossos parceiros e patrocinadores do Manhã de Sucesso. Galera, todos vocês que participaram, que mandaram aí seu bom dia, que mandaram os parabéns pra galera toda, muito obrigada pelo carinho. Eu amo passar a minha manhã com vocês. Eu sou muito, muito, muito feliz mesmo, tá? Amanhã estarei de volta a partir das 7 horas da manhã, então deixa aí, ó, o seu som no máximo e o rádio ligado pra que a nossa manhã possa chegar, né, gente? Claro. Eu vou ficando por aqui, mas na sequência tem Estação 99, tem Cris Silveira com muito mais pra vocês. Ele já tá até ansioso ali, ó, querendo entrar aqui no estúdio. Brincadeira, gente. Fiquem com Deus. A todos vocês que mandaram mensagem, bom dia. Inclusive, ó, Claudemir lá na Cartec, dona Natalina, bom dia. Meu amigo Edno Paiva lá em Santa Cruz do Rio Pardo, dona Beth também, Elizabeth Pinheiro Rosa. O Paulo da Silva, gente, muito, muito, muito obrigada pelo carinho de vocês. Um beijão, fiquem com Deus e fiquem também com Pussycat Dolls com When I Grow Up. Belezinha? Tchau! Gente, fiquem com Deus, até amanhã, estarei de volta com vocês. Beijo, tchau, tchau!

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0: 9 da manhã, 4 minutos. Bom dia, bom dia. Começando mais um Estação 99. E hoje é meio de semana, hein, turma? Hoje é quarta-feira, graças a Deus. Hoje, quarta-feira, dia 19 de agosto de 2026. Depois, o Manhã de Sucessos tem Estação 99, comigo, Cris Silveira. Até às 11h30 da manhã, eu te faço companhia aqui na maior audiência do seu rádio. Na manhã mais gostosa do seu rádio. No programa que mais dá prêmios no seu rádio. Onde quer que você esteja, meu senhor, minha senhora, meu amigo, minha amiga, seja muito bem-vindo, seja muito bem-vinda. 9:05, que Deus abençoe grandemente a sua manhã, o seu dia, tudo de bom para você. Com a graça de Deus e de nosso Senhor Jesus Cristo, vamos que vamos, hein? Para frente, para cima, sempre juntos. 9:05, tá chegando a mensagem de hoje. Tá chegando a mensagem do dia com o Odelair Ferdin.
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2: Quarta-feira, mais um dia abençoado por Deus. Ô Cris, bom dia. Alô, ouvintes, muito bom dia. Eu trago hoje uma mensagem que vai falar aos nossos corações. Vamos acompanhar a mensagem do dia.
3: Meu Senhor e meu Deus, cura-me com teu espírito, minha mente e meu corpo, de todo o mal que o inimigo plantou em meu ser. Lave-me com teu sangue precioso derramado na cruz, de toda a mancha que o inimigo possa ter colocado em meu ser. Que seu Santo Espírito cure meu consciente, meu subconsciente e inconsciente de todas as experiências negativas que machucam o meu ser. Que teu sangue precioso lava-me tudo aquilo que não vem de ti, ó Senhor. E que hoje eu possa ser um vencedor. Tu morreu na cruz para salvar de todos os meus pecados. E nada mais vai me perturbar, vai me atormentar, me amedrontar, pois lembrarei da tua promessa. Vinde a mim os fracos e oprimidos, e eu vos aliviarei. E nunca mais, em nome do Senhor Jesus, sentimentos negativos possam passar pelo meu coração. Por aqui vai passar apenas sentimentos de amor, sentimentos de compaixão e sentimentos de fazer o bem. Amém.
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4: É tempo que Deus tem despertado e tem levantado homens e mulheres, jovens, crianças, para serem usados, usados pelo Senhor Jesus nesse tempo, nessa geração.

0: Aline Barros aqui no Estação 99 nesta manhã de quarta-feira. Manhã quente. Temperatura de momento nos estúdios da 99, 24 graus. Aline Barros, sonda-me, usa-me. Nove da manhã, 14. Bom dia.
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0: 9 da manhã, 24. Bom dia, bom dia. Banda trazendo a arca. No vocal do Davi Sacker, aqui no Estação 99. Perto quero estar. Belíssima canção nesta manhã de quarta-feira. Hoje tem Feira da Lua, hein, turma? Todo mundo já tá mandando mensagem pra cá. E já mandando aqui, ó, fazendo a feira com a 99. Participe você também, hein? WhatsApp liberadaço a partir de agora. 998-33-0610. 998-33-0610. O teu nome, de onde você tá ouvindo a gente, manda aí, ó, fazendo a feira com a 99.
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0: 9 da manhã, 25, tem um montão de coisa, viu? Tem um montão de coisa. São 10 bancas, 10 barracas, 10 cupons que o ganhador ou a ganhadora passa aqui na portaria da 99 para retirar os cupons e aí vai lá para a feira. Para fazer a feira por conta da 99, por conta dos nossos amigos feirantes. Aliás, um bom dia bem especial para todo mundo aí, os feirantes aqui da cidade, da região, as pessoas que vêm aqui para Piraju para fazerem da nossa Feira da Lua a mais importante, a maior, a melhor de toda a nossa região, hein, gente? 9h25, olha, passou aqui, retira os cupons e vai curtindo uma boa esta Feira da Lua de hoje, quarta-feira. Tem show hoje lá, viu, gente? Tem show hoje, show de MPB na Feira da Lua. Um showzaço lá para vocês. E é o Core Cult. Core Cult, toda quarta-feira tem uma atração cultural no Coreto Municipal, lá no Core Cult. Então você vai curtir a feira, um calorão que tá fazendo, noite quente. Se amanhã não, sexta-feira vai fazer frio, viu? Hoje ainda e amanhã teremos uma noite quente, um dia quente. Começo de tarde, quando começa a feira aí, com muito calor, vai estar lotada hoje a Feira da Lua. Dá pra você curtir numa boa, curtir um showzaço lá no Core Cult e ainda, de quebra, fazer a feira por nossa conta, hein? 998-33-0610. Manda aí fazendo a feira com a 99. Um alô bem especial para nossa amiga Aline, Aline Churros Gourmet, lá do famosíssimo Trailer Rosa. O Trailer Rosa, lá da Aline Churros Gourmet. Também a banca do Rogério, Rosana e Dandara. Alô, Rosana, alô, Dandara, bom dia, bom dia. A banca do Newton e da Janete. Alô, Newton, alô, Janete, bom dia. Dona Lourdes e o seu Jorge, ótimo dia lá. Caldo de cana da Lourdes e do Jorge, bom dia. Também tem a mini pizza da Lua do Luiz e Nilza, meus amigos Luiz, Nilza. Bom dia, bom dia. Tem o caminhão lá do Daniel e da Ana, lá de Timburi. A nossa amiga Valéria, Valéria Massas Caseiras. Também tem, olha, o Kaique Mota, vereador, trailer do Kaique, né? É o Mota Espetinhos. Ainda tem a banca do Benedito, o senhor Benedito e a dona Cleide. Banca lá do senhor Benedito e a dona Cleide. E a minha amiga Adriana Barbosa, a moça da maçã do amor. E não é só maçã do amor, não. Tem bala baiana, tem espetinhos de morango. Tem também pães deliciosos, doces maravilhosos. 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Manda aí fazendo a feira com a 99. 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Quarta-feira vai bem com pizza, hein? 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Participe você também.

0: 9:30, bom dia. 99.fm, importante é ter você.
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3: Que tal uma dica simples, mas poderosa para nossa saúde e bem-estar? A gente sempre fala de beber água, né? Mas às vezes é difícil lembrar. A dica de ouro é associar a água a hábitos que você já tem. Um copinho ao acordar, um antes de cada refeição e mais um no meio da tarde. Deixa a garrafinha sempre à vista, assim você não esquece. E se a água pura for sem graça, que tal umas rodelas de limão, hortelã ou gengibre? O importante é manter o corpo hidratado, porque aí a gente tem mais energia, a pele fica linda e a retenção de líquido, ó, vai embora. É um toque de carinho com a gente mesma. E olha, não sai daí, porque já já a gente volta com mais dicas e muita conversa boa aqui no Toque de Mulher. Fica ligadinha.
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Ave, minha amiga Tânia, tá ouvindo a 99 nesta manhã de quarta-feira, mandou mensagem, tá oferecendo especialmente essa canção pro namorado Ademir. O Ademir, bom dia, o Ademir que trabalha numa construção ali na Codespaulo. Alô, meu amigo Ademir, bom dia. Alô, minha amiga Tânia, obrigado pela audiência e um abraço para o casal. Música romântica da Marisa Monte, a sua.

0: 9:40. 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Bom dia, bom dia. 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Bela Vila do meu amigo Luiz. Alô, Luiz, bom dia. Alô, meninas da Bela Vila, bom dia. O Brunão e a Hélida. Bruno e Hélida presentes. 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Obrigado pela audiência, pela companhia todas as manhãs aqui na 99.fm. 9:43 e olha, pela manhã agora, gente, aconteceu um gravíssimo acidente na rodovia no Paraná. Um acidente entre um micro-ônibus e uma carreta e deixou 23 mortos, 5 feridos. Infelizmente, um trágico acidente, né? Entre um ônibus, um micro-ônibus e uma carreta na madrugada agora desta quarta-feira, lá na BR, na BR-373, em Ipiranga, nos Campos Gerais, no Paraná. As informações são da Polícia Rodoviária Federal. De acordo com informações apuradas pela TV Globo Regional, lá do Paraná, 3 pessoas foram socorridas em estado grave e 2 com ferimentos moderados. Segundo a Via Araucária, concessionária responsável pelo trecho, são 23 mortos, 21 adultos e 2 crianças. A maior parte das vítimas ocupava o micro-ônibus, que era da Secretaria de Saúde da Prefeitura de Imbituva. Uma tragédia, hein? Um micro-ônibus de uma Secretaria da Saúde de uma cidade do Paraná, Imbituva, colidiu com uma carreta na região ali de Campos Gerais, no Paraná. 23 mortos até o momento, um acidente gravíssimo, gravíssimo mesmo lá. E a reportagem da 99 segue acompanhando lá para outras informações na edição do meio-dia do jornal Operação Cidade. 9:44, vale também nós comentarmos aqui a morte ontem, né, de duas grandes atrizes, né, do Brasil, né, a Laura Cardoso e a Glória Menezes. Pela manhã, a Laura Cardoso, né, e à tarde a Glória Menezes, né, o Brasil perdeu aí De uma só vez, em um só dia, dois grandes nomes da dramaturgia brasileira, talvez os maiores nomes, né, da dramaturgia brasileira, e as condolências aos fãs, né, de Glória Menezes e Laura Cardoso. 9 da manhã, 45 minutos, 99.fm. 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

0: 9:53, bom dia, maravilhosa Paula Fernandes.
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0: Pássaro de fogo. Quem pediu, minha amiga Evanusa. O Evanusa, Evanusa Alves, bom dia, bom dia. Tá curtindo 99 nessa manhã de quarta-feira. Obrigado pelo carinho da audiência de sempre. Pediu, ouviu, tá ouvindo? Paula Fernandes aqui no Estação.
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0: 9:54, quem é fãzaça também da Paula Fernandes, minha amiga Brígida. Oi, Brígida, bom dia, bom dia, bom dia. A Brígida também é fã da Paula Fernandes e fã também desta canção, fã, Pássaro de Fogo. Olha, quem mandou mensagem agora aqui foi a Tereza. Oi, Tereza, bom dia. Tá ouvindo a gente na Vila Bergamo, Cris Silveira. Eu amo a Paula Fernandes, amo esta música. Oi, Tereza, tá curtindo também o Pássaro de Fogo da Paula Fernandes.
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0: 9:54, perca hora, não acerta o relajão aí, hein? Turma, 998-3030610, teu nome completo. De onde você tá ouvindo a gente? Manda aí Fazenda Feira com a 99, hoje tem todos os prêmios, 10 bancas, 10 cupons para um só ganhador ou uma só ganhadora. 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

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Tá feliz da vida. São Paulo ganhou ontem do poderoso Bolívar. Ah, classificou aí para as quartas da Libertadores da América. Ah, não. É Libertadores ou é Sul-Americana? Sul-Americana, né, rapaz? Sul-Americana. São Paulo não está na Libertadores. Corinthians joga pela Libertadores, não é isso? Flamengo e Cruzeiro e assim por diante. É Cerro Porteño, Corinthians, né, produção? É isso, Cerro Porteño. 9:56, eita, olha, o Thomas São Paulino feliz da vida. 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

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Manda um alô lá para a galera também, sempre. 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
1: 10 da manhã, não perca a hora certa, relaxa. Vamos conferir o mar a hora certa. 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E o meu amigo Claudinei, o famoso Ney, não é o Neymar, é o Claudinei, da Neytour Turismo, confirmando a hora certa.
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1: 10 e 1, bom dia.
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10h15, bom dia minha amiga Mariana, alô Mariana, obrigado pelo carinho da audiência, um ótimo dia pra você, tá ouvindo a 99, curtindo a 99 no Teto 2, meus amigos e amigas aí do Teto 2, um ótimo dia, Mariana pediu, ouviu, Daniel, te amo cada vez mais, bom dia, e mandou aqui ó, fazendo a feira com a 99, olha, manda pra cá tua mensagem também, hein? 998-330610, participe. Manda aí um bom dia pro locutor. Manda o locutor, bom dia. E aí você já manda pra cá, fazendo a feira com a 99, participa do prêmio, dos prêmios de hoje. Olha, a galera que ganha, manda foto aqui pra mim. E realmente vem um montão de coisas, hein, gente? Um montão de coisas. Passa lá primeiro, lá no... Lá no setor ali de frutas, verduras e legumes, tudo fresquinhos, né? Tudo fresquinho, com qualidade. Ah, aliás, parabéns aos feirantes, só produtos da mais alta qualidade, uma feira maravilhosa. Como eu disse no comecinho do programa, a melhor feira de toda a nossa região. Aí tem frutas, verduras e legumes. Aí tem ali onde você passa, que tem os pães, tem brioche, rosca, tem maçã do amor, bala baiana. Tem guarda-feira que tem queijo, aquele queijo Minas, maravilhoso. Às vezes tem ovos caipira, né? E aí vai lá pro setor do, lá pra praça de alimentação da feira, né? Curtindo lá um sonzinho do Core Cult, né? Numa boa, né? 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Fazendo a feira com a 99, manda aí, hein? 998-330610. Acreditar. Também tem pizza maravilhosa. Ah, um ganhador leva os 10 cupons, leva todos os prêmios da Feira da Lua. E outro ganhador ou ganhadora leva pizza maravilhosa, recheadíssima, deliciosa. Mais refri de 2 litros lá da Estação dos Pães, hein? Bom demais, gente. 10h18, é bom demais ficarmos aqui juntinhos todas as manhãs.

0: Dessa manhã, 19, não perca a hora certa do relojão. Bom dia, bom dia. Mandar um alô pra turma sintonizando. Cris Silveira, dessa manhã de quarta-feira. Minha amiga Raíssa Martins. Oi, Raíssa. Ótimo dia, hein? As meninas da Lu Modas, Baby Team. Sensacional a loja, hein? Aqui em frente à rádio, rapaz. São os vizinhos nossos aqui. O JP não sai de lá, hein? Ei, JP, tá sempre comprando. Rapaz, ganha bem, né? Barbaridade, ganha bem. Minha amiga Edilaine também ali, ó. Ali da Lu Modas. Alô, Edilaine. Bom dia, bom dia. Bom dia bem especial, com muito carinho também pra minha amiga Perla. Alô, Perla. Bom dia, obrigado pela sintonia. Bom dia pro Samir. Ô, Samir, senta bom. 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Claudemir da Cartec Autoelétrica. Alô, Claudemir, você tá bom, Claudemir? Ótimo dia para você. Fazendo a feira com a 99. Minha amiga Mariane. A loja maravilhosa Paulo Sérgio Calçados. 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Tradição total, ai, gente. Alô, meninas. Alô, Mariane. Alô, meninas da Paulo Sérgio Calçados. Boas vendas para vocês aí hoje, hein? Também com a gente, sempre todas as manhãs, a Luciana Custódio. Oi, Luciana. Obrigado pelo carinho da audiência. Bom dia também, todas as manhãs, ouvindo o Cris Silveira, minha amiga Michele. Oi, Michele. A Michele Galvão. Bom trabalho para você aí. Bom dia. Bom dia também lá pro Ângelo Gentil, ou Ângelo, lá no Jardim Cristal. Alô, Ângelo, trabalhando aí. Ótimo dia, bom trabalho. Bom dia também pro José Luciano Bertini. Ô, José Luciano, você tá bom? Bom trabalho, meu amigo. A Adriana Rosa também tá ouvindo a 99. Alô, Adriana. Ótimo dia pra você. Pediu Almir Satter. Vamos colocar na sequência, hein? O César Henrique. Alô, César. Obrigado pela audiência. O Clóvis Rodrigues também tá ouvindo o Cris Silveira nessa manhã. Alô, Clóvis. Ótimo dia. Obrigado pelo carinho da audiência. Obrigado pela sintonia. Todo mundo curtindo o Cris Silveira nessa manhã, 10h21 agora. Bom dia, bom dia. Quem mais, hein? Quem mais estão vindo a gente? O Antônio. Ô, seu Antônio, o senhor tá bom, seu Antônio. Ótimo dia pro senhor. Bom dia também lá pro José Maria Correia. Alô, José Maria. Ótimo dia. Minha amiga Aline. Oi, Aline. Aline Félix. Também com a gente nessa manhã, Juliana. Alô, Juliana Marques. Bom dia. Bom dia também para Yasmin Juliana Nascimento, aqui na Vila Nova América. Um abraço para vocês aí, hein? Olha, curtindo Cris Silveira também nesta manhã. Minha amiga, a Isabel Cristina de Jesus, tá? Parabenizando a irmã, a Silvana de Matos, e o sobrinho Natanael Fernando de Jesus Camilo. Hoje os dois completando mais um ano de vida. Parabéns, hein? Parabéns a Silvana e o Natanael. Recebendo os parabéns da Isabel Cristina, dos familiares, dos amigos e de toda a equipe da 99. Bom dia, parabéns. Minha amiga Ângela, oi Ângela, bom dia, obrigado pelo carinho da audiência. Oi Zumira, lá no Sérgio Garcia, bom dia Zumira. Meu amigo Internacional, Luciano Internacional Moreira, alô Luciano, alô seu Jair. Ótimo dia pra vocês, hein? Bom dia também, curtindo o Cris Silveira nesta manhã. A Edileuza, alô Edileuza. Bom dia Edileuza. A Maria Aparecida César Gomes no Teto 2. A Nilza, minha amiga Nilza, hoje tem feira. Hoje tem mini pizza da Lua. Maravilhosa, hein? Amanhã tem Manduri. Ô Nilza, ô Luiz, vou passar lá na feira em Manduri amanhã, hein? Se der tempo ali, né? É vizinho, tá? No quintal de casa lá, a feira da Lua de Manduri. Bem pertinho mesmo, né? Um abração lá pra Nilza, meu amigo Luiz, Feira da Lua e Manduri, amanhã, hoje, Piraju, amanhã, Manduri. Bom dia também para Geralda Nazareno. Oi, Geralda. Bom dia para Amanda. Oi, Amanda, bom dia, bom dia. Obrigado pelo carinho da audiência, hein? Ótimo dia para você. Bom dia também. Curtindo o Cris Silveira nesta manhã, todas as manhãs, né, rapaz? Né? A dona Maria de Lourdes, a esposa lá do meu amigo, João Antônio, lá na Vila São José. A Simone, Simone Nunes de Oliveira. Alô, Simone. Dona Otília Cardoso, um beijo para a senhora, Dona Otília. Bom dia também, sempre lá com a gente, a Ana Paula Teodoro, do sítio Vodéia. Alô, Ana. Todo mundo aí no sítio Vodéia. Bom dia, obrigado pelo carinho da audiência. Minha amiga Lilian, oi Lilian. Bom dia para você, Namodum. Bom dia, locutor. Bom dia, minha ouvinte, Lilian. Obrigado pelo carinho da audiência. Tá bom? Obrigado e boa sorte para você, hein? Olha, foi que nunca ganhou. Quem sabe não é hoje o dia, não é isso? Ótimo dia. Daqui a pouco eu mando mais alô pra turma aí. Dessa manhã, todo mundo tá curtindo a 99 nessa manhã de quarta. E você, hein? Conta aqui pro Cris Silveira, qual rádio você ouve?
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10h32, bom dia. Oi, Glória. Oi, Glória. Bom dia pra você. Obrigado pelo carinho da audiência. Obrigado pela mensagem de carinho. Tudo de bom pra você também. Uma manhã maravilhosa, viu, Glória? Não só amanhã pra você. O dia todo maravilhoso pra você. Obrigado pela audiência. E boa sorte no sorteio, hein? Ela falou, Christopher, estou precisando muito ganhar esse prêmio aí da Feira da Lua. Quem sabe você não ganha hoje. Ah, boa sorte, Glória. A Glória tá ouvindo, tá curtindo a 99 lá no Teto 2. Alô, Teto 2. Alô, Teto 1. Bairros vizinhos, bom dia. Olha lá no Teto 1 também, quem nos ouve nesta manhã calorenta, calorosa. Manhã gostosa de quarta-feira, meio de semana, meu amigo Adilson Pedro. A voz, o Vovô Coruja. O Vovô Coruja mais famoso da cidade, hein? Fala, Adilson. Adilson tá lá com a criançada lá, rapaz. É. Ah, aliás, amanhã é aniversário lá do netinho do Adilson, né? Do Vovô Adilson. Ô, Adilson, você me ensina negócio de rádio pras crianças também. Manda trabalhar, viu, cara? Cresceu, tem idade, tem que trabalhar. Esquece negócio de rádio. Ó, manda um alô bem especial lá, né? Pro Gabriel Henrique, que amanhã completa 6 aninhos. 6 aninhos, rapaz. Receba os parabéns do vovô Adilson, né? Da Larissa, da mamãe Larissa, né? E também, né, de toda a família. Amanhã, então, aniversário, né, do locutor, a voz, né, netinho lá do Adilson, o Gabriel Henrique, completando 6 aninhos, né, e também, né, recebendo os parabéns da mamãe, a nossa amiga Larissa, de toda a família, parabéns, hein? E amanhã te manda de novo aqui, Adilson, abração, obrigado pelo carinho, pessoal aí no Teto 1 também ouvindo a gente, né, rapaz? Seu Orlando, lá no bar do seu Orlando, né? O Carlão Sapateiro, ô Carlão, cê tá bom? Bom dia, bom dia. Todo mundo aí, hein? 10h35, perca a hora, não acerta o relajão. 99.fm, importante sempre ter você. Olha, falando em locutor, quem tá curtindo a gente todas as manhãs, mandou um alô pra cá. De Piracicaba, né? O Paulo César Pereira, meu amigo Paulo César, né? Um grande locutor, um grande nome aí do rádio, né? E também locução de rodeio, né? Mestre de cerimônia, um dos melhores do Brasil. Meu amigo Paulo César tá ouvindo a 99 em Piracicaba. Maravilhosa Piracicaba. Alô, Paulo César. Bom dia, hein? Ah, um ótimo dia para você. Obrigado pela audiência. Todo mundo aí, às margens do Rio Piracicaba. Porque a saudade está quebrando, que resta da minha... 10h36, espero que a hora não acerta o relajão. Meu amigo Jules, oi Jules, bom dia. Bom dia, bom dia pro Jules. 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Aonde eu vou ficar hoje aqui? Onde eu vou ficar? Na Pousada Campos Verdes, é claro. A do meu amigo Jules. Oi, Jules, todo mundo aí trabalhando. Ótimo dia para vocês. Obrigado pela companhia, pela audiência. 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Cheio de promoções sempre. 10h37, perca na não, acerta o relojão. Eita, mandar um bom dia também curtindo o Cris Silveira nesta manhã de quarta-feira. Meu amigo Val, tá lá em Manduri, o Val, rapaz, né? E é locutor também, né? Locutor, vários locutores acompanhando hoje a programação aqui da 99. O Val também, que é locutor. Ele, irmão, Cris Silveira, fala de mim aí, escuto você todo dia. Alô, Manduri, capital do Verde. Meu amigo Val, rapaz. Era criança, o Val já era radialista já. Tem um vozeirão lá, né? Alô, Val, ótimo dia pra você. Obrigado pela audiência, pela sintonia com o Cris Silveira.

0: 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Nessa manhã, 42, Pergara, não acerta o relojão aí, turma. 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Bom dia para todo mundo aí, hein? Dez e 44. Bom dia, turma.
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0: 11 da manhã, perca a hora não, acerta o relojão. Bom dia, 11 horas. O Luciano Internacional Moreira, o filho do seu Jair, lá na Vila São José. Bom dia, pediu, hein? Tá ouvindo The Cranberries, Linger, pra matar a saudade essa, hein? 11:01, bom dia, turma. Olha com a gente todas as manhãs. 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
0: 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Alô, turma aí. Um ótimo dia para vocês, hein? 11:04, perca a hora não, acerta o relojão, JKS Centro Automotivo, alô Ana, alô Kelvin, alô Hélio, bom dia, bom dia, bom dia, Piraju e região inteirinha, todo mundo vem aqui para JKS, que você já sabe, novo endereço, a subida da estação lá, hein, na Avenida Doutor Simão 862, espaço mais amplo, tá? 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JHS, ô turma aí, bom dia, bom dia.

0: 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Alô, turma aí. Bom dia, bom dia. 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A ASP, Associação de Amigos da Saúde de Piraju. 11 da manhã, 10 minutos. 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

11 da manhã, 23. 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Bom dia aí, 99. Bom do FM. Importante ser brindar você. 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

0: 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Onze e 27, Bergara, não acerta o relojão. 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
0: Muito bem, valeu, Herbigoldon, Eduardo, Eduardo tá lá. 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
0: Não dá tempo pra mais nada. Acabou o programa. Turma, valeu pela audiência, pelo carinho, pela sintonia aqui com Cris Silveira nesta manhã de quarta-feira, meio de semana. Feira da Lua hoje, hein? Todos os prêmios para um ganhador, uma ganhadora. Obrigados aos meus amigos feirantes maravilhosos da Feira da Lua. Obrigado a todos os nossos patrocinadores. Agradecer a minha amiga Joyce da Estação dos Pães pela pizza maravilhosa e refrigerante. Quem tá levando todos os prêmios da Feira da Lua desta quarta-feira e ainda vai levar a pizza e refrigerante 2 litros, 10 cupons de 10 bancas, 10 barracas para uma ganhadora, foi uma mulher que ganhou. E ainda vai levar a pizza mais refrigerante 2 litros da Estação dos Pães. Quem está faturando é Ângela Maria Rocha de Lima. Alô, Ângela Maria Rocha de Lima. Levou todos os prêmios do programa, hein? Parabéns, confirma aí pro Cris Silveira, Ângela Maria. Na sequência tem Parada Esportiva. Logo mais tem Jornal Operação Cidade com o âncora Marcos Fernandes. Tchau.
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9: Alô, alô, você! Estamos chegando, hein? Aqui na 99.1 FM, aqui na sua Paranapanema. Sabe por quê? Porque agora é hora de esportes. Agora é hora do Parada Esportiva. Com a sua licença, com o seu carinho, com a sua amizade, com a sua audiência, nós vamos falar de esportes pra você.
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9: Primeiro destaque é seu, Lu. Lucas Miranda.
10: Noite de Sul-Americana com vitória no Morumbi ontem à noite. O São Paulo se garante nas quartas da Sul-Americana e vai ter pela frente agora o duelo contra o Boca Juniors da Argentina. Hoje ainda destaque para o Palmeiras, que pela Libertadores vai ao Paraguai de olho na classificação. Daqui a pouquinho a gente vai falar, hein, de Palmeiras, de São Paulo, Santos e Corinthians aqui na Paranapanema.
9: 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Alô você, estamos chegando e o Parada Esportiva vai caminhando no seu rádio. 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No Parada Esportiva, eu vou chamar o Lucas Miranda para falar, para contar tudo do Corinthians. Alô, alô, Lucas Miranda. Bom dia.
11: Corinthians, salve o Corinthians.
10: Alô, amigos do Parada Esportiva, um grande abraço. Libertadores da América, amanhã o Corinthians recebe o Rosário Central da Argentina. Quarta-feira de expectativas pelos lados do CT Doutor Joaquim Grava. Isso porque Memphis Depay já teve o seu vínculo registrado junto à CBF, o seu novo contrato com o Corinthians. Nas últimas horas, a apresentação, entrevistas e muita badalação por conta da volta do holandês. O atleta já trabalha com um grupo no CT corintiano e a expectativa é de que ele possa ser uma das opções, uma das alternativas para o técnico Fernando Diniz, quando o Corinthians amanhã entra em campo contra o Rosário Central da Argentina, valendo vaga nas quartas da Libertadores. Vale destacar, quem vencer avança, se houver um empate, decisão nas penalidades. A bola rola nesta quinta na capital paulista.
9: E agora, aqui na 99.1 FM, no Parada Esportiva, Lucas Miranda vai falar do São Paulo.
11: São Paulo!
12: Salve o tricolor paulista!
10: São Paulo está nas quartas da Copa Sul-Americana. O tricolor passou pela equipe do Bolívar. Vitória ontem no Morumbi. Luciano, Calieri e Sabino fizeram os gols tricolor na partida. 3-1. Com o resultado, o São Paulo chegou a 4-2 no agregado e está nas quartas. Agora terá como adversário o Boca Juniors da Argentina. Antes, porém, de Sul-Americana e de pensar em outras situações, o São Paulo vai ter pela frente agora o confronto diante da Chapecoense. O Brasileirão passa a ser o plano a ser trabalhado a partir desta quarta-feira na capital. O tricolor já volta a trabalhar no dia de hoje, pensando na Chapecoense. Isso porque o São Paulo vai à Arena Condá domingo, 18h30, dando sequência ao seu calendário do Brasileirão 2026.
9: Seguindo no Parada Esportiva, já falamos do Corinthians, do São Paulo. Agora o Lucas vai falar, sabe de quem? Do Palmeiras!
11: Palmeiras!
12: Quando surge o alviverde imponente.
10: Libertadores da América, o Palmeiras entra em campo hoje fora. 19 horas a bola rola em Assunção, no Paraguai. O Cerro Porteño mais uma vez na vida do Verdão. Semana passada, empate em um gol na capital paulista. Hoje, um novo empate e decisão nas penalidades. Quem vencer, avança. O técnico Abel Ferreira não terá Andreas Pereira, expulso no primeiro jogo, cumpre suspensão, é desfalque. ataque. Evangelista será o substituto no meio-campo. Provável Palmeiras, portanto, de Carlos Miguel, Murilo, Gomes, Barbosa, Marlon Freitas, Evangelista, Alan Piquerez, Arias, Maurício e Flaco Lopes. É o Palmeiras desenhado para decisão, para manter vivo o sonho do tetracampeonato.
9: Parada esportiva para você e por você. O Lucas Miranda chega agora para falar, sabe de quem? Do Santos.
13: Santos, Santos, gol! Agora quem dá bola é o Santos.
10: Pela Copa Sul-Americana, o Santos já está no Equador de olho no Macará, adversário desta quinta-feira pela competição valendo vaga nas quartas de final. O Peixe tem a vantagem, joga pelo empate para avançar na competição. Neymar e Gabigol nem sequer viajaram com o grupo. Foram poupados, preservados, visando o Campeonato Brasileiro, visando a rodada do final de semana. Sendo assim, o técnico Cuca deve contar ali com quarteto ofensivo formado por Christian Oliva, Cabaleiro, Miguelito, Rolaser e Tassiano. O Santos sendo desenhado para o confronto diante da equipe equatoriana. Informações dos clubes da capital para o Parada Esportiva.
9: Lucas Miranda, muito obrigado por contar aqui tudo do Corinthians, do São Paulo, do Palmeiras, do Santos. Amanhã você volta, Lucas, e eu volto daqui a pouquinho para falar das notas locais e regionais aqui no Parada Esportiva.
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1: Vamos seguindo aqui no Parada Esportiva. 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E ontem, no ginásio de esportes Ciro Barreiros, aconteceu a rodada do futsal, dos quarentinha mais. Dois grandes jogos, Volts 1, Red Bull 0, Amigos da Bola 2, GM Fibras 1. Marcelo Niquima conversou com a rapaziada que ontem fizeram a festa do futsal lá no ginásio de esportes, Niquima.
2: Foi terminada a primeira partida aqui no Ciro Barreiros, placar de 1-0 para a equipe do Wolf. A equipe do Red Bull foi derrotada, estou o goleiro Elton, que foi o grande destaque da partida. Elton, o que faltou para vocês hoje? Muito bom dia.
3: Bom dia, Niquima, bom dia a todos os ouvintes. Rapaz, que partida, né? Que satisfação de você estar hoje com 42 anos e fazer parte de uma festa dessa, né? Rapaz, a partida, na minha opinião, foi igual, tá? Foi um detalhe mesmo que saiu o gol deles. No geral, foi bem igual a partida. Faltou, acho que, um pouquinho mais de calma naquela última bola, como todo mundo fala, né? Mas é realmente isso que faltou, um pouquinho de calma.
2: E parabéns pela partida de vocês hoje.
3: Eu agradeço aqui, mas agradeço estar podendo participar e fazer parte dessa festa aí.
2: Bom, e chega o próximo goleirão Éder aqui, placar de 1-0, vitória da equipe, começar com uma vitória. É muito importante, né, Éder?
4: Uma vitória num jogo desse, contra a excelente equipe do Red Bull, é muito importante começar com 3 pontos aí. Um jogo difícil, que graças a Deus conseguimos fazer 1-0, perdemos muitos gols. O time deles é muito bom, muito qualificado, mas graças a Deus saímos com a vitória e vamos pro próximo jogo.
2: E você acabou sendo um destaque, fazendo defesas importantes, né, Ed?
4: Graças a Deus consegui ajudar a minha equipe, fazendo boas defesas, para consolidar a vitória.
2: Está terminada a primeira partida aqui no ginásio Ciro Barreiros. A equipe do Votes acabou batendo o Red Bull pelo placar de 1-0. Arbitragem do Guga e também do Clodoaldo Costa Cruz, o cabeção. Trabalhos de mesa do Rafael Leme de Camargo. Bom, e terminada a segunda partida da noite aqui, nós tivemos a equipe do União estreando na competição e vencendo pelo placar 2-1. Estou ao lado do Paulinho. Paulinho, o que foi o fator predominante para a vitória de vocês?
5: Para tranquilidade, né? Nessa equipe, todo mundo sabe jogar, né? Embora não estejamos assim na melhor auge fisicamente, né? Mas todo mundo sabe jogar, então acho que ponderou mais a nossa vitória foi a tranquilidade do time.
2: E agora já pensar pro próximo adversário, né, Paulinho?
5: Sim, com certeza. Focar aí agora no próximo jogo, tentar mais uma vitória.
2: Parabéns pela vitória de vocês.
5: Obrigado, valeu.
2: Vai chegar o próximo do Renato, goleiro da equipe do GM Fibras, acabou sendo derrotado pelo placar de 2-1. Era o que vocês estavam esperando, Renato?
6: A gente reuniu o time para poder brincar, né? Aí, graças a Deus, é um jogo, um campeonato bacana, que só tem o pessoal acima de 40 anos aí, então ninguém vem para machucar ninguém, todo mundo tem que trabalhar no dia seguinte. A gente teve muita chance de empatar o jogo, até mesmo virar, né? Eles tiveram 3 oportunidades, consegui pegar umas, outras duas infelizmente não deu, mas vamos lá, vamos jogar aí, né? Tem os próximos jogos aí, vamos ver o que vai dar.
2: Até eu conversava com o Paulinho ali do outro lado, ele falou que o goleiro da equipe dele que salvou, o Helder salvou, foi o protagonista do jogo, né?
6: Com certeza, o Helder pegou umas par ali, né? Mas é jogo, né? Vida de goleiro é o seguinte, tem dia que você joga pra caramba, tem dia que você dá umas falhadas e assim a gente vai indo. Mas ó, vou falar uma coisa pra você, viu? O Paulinho do outro time aí é o Judas, tá? Ele joga com a gente e deixou a gente na mão, brincadeira. O Paulinho é parceiro, gente boa pra caramba, a gente gosta muito dele.
2: Parabéns pela atuação de vocês.
6: Valeu,
2: hoje.
6: Valeu, obrigado mesmo, de coração. Um abraço pra vocês.
1: Portanto, ontem lá no ginásio de esportes, Volts 1, Red Bull 0, Amigos da Bola 2, GM Fibras 1, pelo campeonato aí dos veteranos. 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O Marcelo Niquime, nesta quarta-feira, já começou agitado o dia. Já tivemos aí rodadas do tênis de mesa.

0: É isso mesmo, Nikimar.
1: E tivemos também hoje, pelo tênis de mesa, o campeonato escolar, com mais uma boa rodada, onde o Pedro venceu o Felipe por 3 a 0 em dois jogos. E também tivemos o Guilherme vencendo o Felipe por 3 a 0 em dois jogos. Campeonato escolar, né? Que é entre as escolas do município de Piraju. O Pedro, que defende a Maria Gonçalves da Mota. O Felipe, que defendeu o Moreira Porto. E o Guilherme Gomes, que defende o Lume Objetivo. Já Helena e Sectomi Serical ficou em segundo lugar no campeonato lá em São Paulo, organizado no Clube Star do Leonardo Arata, onde ela realizou 15 jogos, obtendo 6 vitórias e 9 derrotas. E ela jogou em 2 absolutos, absolutos D e C, e ficou na categoria D com a segunda colocação. Então, parabéns também a Helena e Sectomi Serikawa. Então, foi uma boa participação da Helena Serikawa. Já o João Matheus Martins e o Richter Alves, lá pelos lados de Praia Grande, eles que são atletas da Padre Bento de Queiroz de Timburi, ficaram com a medalha de bronze no campeonato aí nas finais do estado, categoria sub-17, no vôlei de duplas, vôlei de areia. Então, parabéns também a essa notícia, né, que nos deixa muito contente com esses dois atletas de Timburi que conquistaram a medalha de bronze nas finais aí, né, do campeonato categoria sub-17 em Praia Grande do vôlei de duplas. Então, parabéns também ao pessoal aí de Timburi e ao Gustavo Bittencourt, que é secretário de esportes, e o professor Ney da Padre Bento de Queiroz. E vem aí campeonato de xadrez no final de semana, categorias para a garotada das escolas de Piraju, na Top Drive Piraju de xadrez.
0: Muito obrigado, Marcelo Nikima. 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Bom, a equipe Volt, como falamos aí, venceu por 1-0 a equipe Red Bull. E no domingo passado, a equipe Volts foi lá em Santa Cruz do Rio Pardo, lá no Campeonato do Cinquentinha, e já foi lá metendo 3-0, vencendo bonito. Ô Clodo, fala pra gente desta vitória de domingo passado no Campeonato do Cinquentinha de Futebol de Campo Regional, lá de Santa Cruz do Rio Pardo. Bom dia, Clodo.
2: Bom dia, Drair, bom dia a todos. Ontem lá no campo do Graminho em Santa Cruz, na estreia do campeonato, a gente foi feliz. Fizemos um bom jogo contra o time do Palmeirinhas de Ourinhos, que é uma equipe respeitada na região, mas conseguimos fazer 3-0. O time jogou muito bem, foi feliz, foi um pouco de sorte também, né, que tem que ter. E para uma chave com 3 times, ganhar o primeiro jogo já é meio caminho andado para a classificação. Vamos tentar agora ganhar o outro, ou pelo menos empatar, que a classificação para a segunda fase está garantida.
0: Boa sorte, Clodo. A equipe está fazendo bonito, hein? A equipe Volts representando o Piraju, legal lá em Santa Cruz. E fim de papo. Parada vai ficando por aqui. Vem aí o jornal.

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10: 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Na estância turística de Piraju, 12:05. Boa tarde. Hoje é quarta-feira, 19 de agosto de 2026. Dia Mundial Humanitário, Dia Mundial da Fotografia, Dia do Artista de Teatro, Dia Nacional do Ciclista e Dia do Rio Pardo. Jornal Operação Cidade, com a apresentação de Marcos Fernandes e Cris Silveira. A participação é de Adriano Dias. As manchetes.
11: Meios notificados devem consultar a situação e evitar o enquadramento definitivo em 2027.
10: CPF de pessoas mortas aparecem em operações ligadas a apostas, fraude e lavagem de dinheiro.
11: Pitbull escapa, invade casa e mata cachorro de vizinho em Cerqueira César.
10: Bernardino de Campos realizará encontro de mulheres pelo Agosto Dourado.
11: Procon Móvel está em Santa Cruz do Rio Pardo.
10: Escola Estadual João Gobo Sobrinho em Itaguaí realiza a Feira das Profissões.
11: Exposição de alunos Vozes da Infância, Sentimentos e Desejos de Criança. Acontece hoje na Feira da Lua em Piraju.
10: Vereadora de Timburi é condenada por atropelar e matar idoso.
11: Câmara Municipal de Piraju apresenta projeto decreto legislativo de autoria da vereadora Nana Albanese, repondo a concessão do título de cidadão ao pirajuense, título de cidadão pirajuense, ao senhor Laurindo Tonon, o Lauro da Banca.
10: Prefeito Carlinhos faz reunião com o diretor municipal de saúde e também vereadores para tratar sobre as cirurgias eletivas. Daqui a pouquinho, uma entrevista ao vivo com a professora Neife, do Colégio Lumen Objetivo de Piraju. Ela e aluno estarão falando sobre um encontro Iniciação Científica que acontece esta semana na escola. Agora o destaque da internet com Adriano Dias.
12: Batida entre ônibus e carreta em estrada no Paraná deixa 23 mortos.
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10: Meio-dia 8. MEIs notificados devem consultar situação e evitar o desenquadramento definitivo. Os microempreendedores individuais, conhecidos MEIs, devem ficar atentos sobre o termo de exclusão do Simples Nacional. A partir de agora, os empreendedores devem verificar a sua situação projetada diretamente no portal oficial do Simples Nacional para prevenir o desenquadramento definitivo dos pequenos negócios por débitos fiscais ou inconsistências cadastrais. Para garantir a segurança tributária da empresa, o MEI precisa acessar o portal do Simples Nacional, se tem alguma pendência, porque senão, aí o ano que vem, acaba perdendo o MEI. Outras informações ou ajuda, auxílio, pode, as pessoas aí que têm MEIs, né, dúvidas, pode procurar o posto do Pátio em Piraju, posto de atendimento ao trabalhador, ou ainda o SEBRAE, aqui de Piraju, a agência SEBRAE, funcionam juntos, Departamento de Indústria e Comércio, na rua São Vicente de Paula, antigo prédio do Educandário.
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10: CPF de pessoas mortas aparece em operações ligadas a apostas, fraude e lavagem de dinheiro. Uma investigação feita pela Polícia Federal envolvendo o mercado de apostas online trouxe à tona um dado que chama a atenção. Documentos analisados por autoridades identificaram o uso de dados vinculados a pessoas já mortas, falecidas, em operações financeiras relacionadas a jogos e apostas. A Polícia Federal continua trabalhando nesta investigação.
11: Meio-dia 11, Jornal Operação Cidade. 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
10: 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O atendimento é gratuito.
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10: Pitbull, cachorro, escapa, invade casa e mata outro cachorro do vizinho. Foi em Cerqueira César. Foi ontem. Ontem, inclusive, a Diretoria de Saúde e Defesa Animal de Cerqueira César foi acionada para atender uma ocorrência no conjunto habitacional Luiz Ariosto Cinto, CDHU, em Cerqueira César, pois um cão da raça Pitbull escapou da casa do dono, do seu proprietário, e acabou invadindo a casa da vizinha. Na casa da vizinha, o cachorro Pitbull matou o cachorro da vizinha. O caso foi parar no plantão da Polícia Civil da cidade de Cerqueira César. O Pitbull, ele também ficou aí ferido e também foi socorrido. Já o outro animal acabou morrendo. Isso na cidade de Cerqueira César. Agora tem um outro caso com o Pitbull, mas esse aqui foi morte de uma criança em Agudos. Um menino de 2 anos morreu ontem à tarde. No início da tarde de ontem, na cidade de Agudos, um cão Pitbull, ele estava na casa, né, da família, quando acabou atacando a criança Luiz Henrique da Silva, de 2 anos. O pai tem 22 anos de idade. O pai disse: olha, eu tenho um Pitbull e meu filho foi mexer com o Pitbull no quintal. E eu não deu tempo de eu correr. Quando eu vi, o Pitbull acabou pegando no pescoço do meu menino e matando ele. Diz o pai: o Pitbull, ele nunca fez mal pra ninguém, a gente brincava com o Pitbull. Mas só que nesse momento o Pitbull acabou pegando a criança e matando a criança na cidade de Agudos.
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10: Exposição de alunos, vozes da infância, sentimentos e desejos da criança hoje na Feira da Lua em Piraju. Hoje tem Feira da Lua aqui em Piraju e inclusive a Comissão de Avaliação e Monitoramento do Plano Municipal da Educação pela Primeira Infância realizará hoje a exposição de desenhos que foram produzidos pelas crianças do Maternal 2, Pré 1, Pré 2 e primeiro ano da Rede Municipal de Ensino de Piraju. Eles, as crianças, né, fizeram desenhos, fizeram também mensagens, frases, propostas que busca possibilitar que as crianças expressem, por meio da arte, seus sentimentos e desejos. Desenhos e também mensagens do que elas querem no futuro, né, da situação de hoje. Isso, eles vão estar expondo esse material a partir das 18 horas na Praça Talibã Leonel. Por se falar em Praça Talibã Leonel, Feira da Lua, hoje tem um Core Cult. O que é o Core Cult? Core Cult é a apresentação musical do Departamento de Cultura. Hoje, a partir das 8 horas da noite, no Coreto, haverá a apresentação do trio Tamo na Bossa, com muita música ao vivo.
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10: Bernardino de Campos, aconteceu hoje pela manhã na Praça Central de Bernardino de Campos, o Agosto Lilás. O que é Agosto Lilás? A ação aí voltada à mulher, né? Contra a violência em mulheres. Então, fizeram algumas ações nesse momento, né? Principalmente agora em agosto, né? Que é o Agosto Lilás, contra a violência aí, contra as mulheres, né? E hoje à noite, em Bernardino de Campos, lá na Praça Central, tem o Adesivaço. O Adesivaço vai ser adesivar carros aí para a Festa do Peão, que vai acontecer em outubro. E também em Bernardino de Campos, no próximo dia 25 às 7 horas da noite, no Cras Jardim Brasil, vai acontecer lá um acolhimento, vai acontecer lá o Agosto Dourado. Agosto Dourado, que é o momento da amamentação. Mães, as mulheres, né? As gestantes, aquelas futuras mamães, estão participando do Cras Jardim Brasil, dia 25, 7 horas da noite, de uma confraternização e palestra.
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10: Escola Estadual João Gobo Sobrinho, em Itaguaí, realiza feira. A Escola Estadual João Gobo Sobrinho de Itaguaí vai realizar amanhã, dia 20, a 11ª Feira das Profissões. O evento, preparado para acontecer na própria escola em Itaguaí, vai estar proporcionando aos estudantes e à população um momento de descobertas, troca de experiências e também encontros diferentes, possibilitando os profissionais a contribuir para a construção de projetos de vida e escolhas para o futuro.
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10: Timburi. Vereadora de Timburi é condenada por atropelar e matar idoso. A Justiça de Piraju mudou a decisão e condenou, em segunda instância, a vereadora de Timburi, Ana Carla Teles, pelo atropelamento que matou o idoso Sebastião Silvestre de Faria, de 85 anos, em Timburi. Esse atropelamento aconteceu em novembro de 2024. Ela já havia sido julgada, inclusive inocentada. Mas só que aí o Ministério Público recorreu e agora reverteu a situação. De acordo com a justiça, a vereadora admitiu ter visto o idoso caminhando pela rua antes de entrar no carro. Na perícia técnica, foi constatado que ela transitava pouco mais de 31 km por hora, em marcha ré, 1 km por hora acima da velocidade permitida no local. Além da velocidade acima do limite, a justiça avaliou que a rua era considerada estreita, com apenas 3,5 metros de largura e com visibilidade reduzida. Ana Carla, de acordo com a justiça, ela foi uma categorizando aí a condutora de Ana Carla como imprudente. Por causa da segunda análise, Ana Carla agora é condenada a 2 anos de prisão. No entanto, o juiz de Piraju reverteu a pena. Agora a vereadora deverá cumprir prestação de serviço à comunidade timburiense pelo mesmo período, 2 anos, além do pagamento de uma indenização de R$10 mil à família do senhor Sebastião em Timburi. Ainda cabe recurso.
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10: Câmara de Avaré aprova projeto que cria política municipal de apoio aos motoboys e entregadores. A Câmara Municipal de Avaré aprovou na sessão ordinária de segunda-feira projeto de lei que agora vai para a Prefeitura de Avaré, onde cria a política municipal de apoio aos entregadores por aplicativos, motofrentistas e motoboy. O texto autoriza o Poder Executivo, a Prefeitura de Avaré, a implantar pontos de apoio em Avaré, com banheiro, também bebedouro e até um local para eles descansarem. Ah, sem contar, é claro, com internet Wi-Fi.
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10: Mega Sena acumula e prêmio vai a 50 milhões. Ninguém acertou as 6 dezenas da Mega Sena. O sorteio realizado ontem à noite. Sendo assim, o sorteio de amanhã, quinta-feira, dia 20, vai pagar 50 milhões.
11: 12 horas e 24. 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
10: Departamento de Indústria e Comércio de Piraju levará interessados na área da beleza, na Feira da Beleza em São Paulo, de graça. Para você que é de Piraju e trabalha aí como empreendedor, empreendedora no segmento de beleza, tem salão, trabalha com beleza, com unhas, você quer participar da feira, da maior feira da beleza em São Paulo, onde vai levar, de graça, hein? Você tem que entrar em contato com o Departamento de Indústria e Comércio. A viagem vai ser no dia 8 de setembro. Até 2 pessoas por CNPJ, mas vai levar mais de 15 pessoas. Informações no PAT, posto de atendimento ao trabalhador aqui da cidade de Pirajó.
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10: Presidente Lula decreta luta oficial pelas mortes de atrizes. O presidente Luiz Inácio Lula da Silva anunciou ontem que o Brasil entra em luta oficial de 3 dias pelas mortes das atrizes Glória Menezes e Laura Cardoso, consideradas damas da dramaturgia brasileira. E morreu em Sorocaba aos 80 anos a doutora Heloísa Dini, advogada. A advogada de Sorocaba, doutora Heloísa Santos Dini, morreu ontem aos 80 anos. Reconhecida por ter sido a primeira mulher a presidir uma subseção da Ordem dos Advogados do Brasil. Agora são 12:27, meio-dia e 27. Olha, vamos registrar aqui as nossas devidas condolências. Faleceu aos 94 anos de idade a senhora Dirce Ferreira Ribeiro, a professora Dona Dirce, mãe do Marianinho Ribeiro. Dona Dirce morou por muitos anos na rua Dona Francisca Leonel, ali próximo ao restaurante Alvorada, antigo restaurante também São Pedro. Depois ela foi morar com o Marianinho, no distrito de Tibiriçá, do Paranapanema. Foi professora por muitos anos. Viúva do Mariano Ribeiro. Ela deixa os filhos, Márcia, Marianinho e a Maristela, que já é falecida. A dona Dirce Ferreira Ribeiro estava acamada já há uns 4 meses. Devido também à idade, né? 94 anos, veio a falecer. O corpo está no velório municipal de Piraju e o sepultamento vai ser hoje às 16h. Condolências à família. O município de Santa Cruz do Rio Pardo está vivendo hoje o dia do Rio Pardo. Hoje é o dia do Rio Pardo. O Rio Pardo passa por Santa Cruz do Rio Pardo e o município está realizando várias ações. No próximo dia 27 de agosto, aí vai ser o dia do Rio Paranapanema. A prefeitura de Piraju também está preparando aí ações para comemorar o dia do Rio Paranapanema. Vamos para o intervalo comercial, retornando uma entrevista sobre o Colégio Lume Objetivo de Piraju. Encontro e iniciação científica. Já temos aqui a professora Neife e os alunos Edson e Matheus, que vai conversar daqui a pouquinho com a gente.
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11: Meio-dia e 37, hoje tem grupo de oração Servos de Maria, às 8 horas da noite, na paróquia Nossa Senhora Aparecida, Vila Cantizani, aqui em Piraju. Realização: Renovação Carismática Católica. O tema: espera no Senhor e Ele agirá. 12 horas e 37, nós estamos recebendo hoje aqui a presença da professora Neife, do Colégio Lume Objetivo, e também dos alunos Edson e Matheus. Nós vamos ter no colégio o tradicional
12: encontro de iniciação científica. Mas a professora Neife vai dar todos os detalhes para a gente. Neife, muito obrigado pela presença, né, e boa tarde.
13: Boa tarde, Marcos. Boa tarde, né? Isso. E boa tarde aos nossos alunos e a todos os ouvintes da Rádio FM Paranapanema. Muito obrigada por abrir esse espaço para nós do Colégio Lumen Objetivo. E é com muita alegria que nós estamos aqui para informar toda a população de Piraju e região, né? Que na sexta-feira próxima, como o Marcos Fernandes já disse, né? Nós teremos o nosso 10º encontro de iniciação científica do Colégio Lumen. Antes desses 10 anos de encontro, né, de iniciação científica, nós tínhamos a Feira de Ciências. Então, a história do conhecimento, da busca, da informação, de passar de fato, né, para a população de Piraju, abrir a nossa escola, o nosso colégio para visita, já tem muitos anos, né? Mais de 30. Então, assim, é com muita alegria que a gente faz parte dessa história, né, do Colégio Lumen Objetivo. E eu, como diretora e coordenadora pedagógica, estou aqui para convidar a população, não só os estudantes, porque a gente sabe que os estudantes são curiosos, gostam de saber mais, de aprender, de conhecer mais, né? Mas também os pais, os adultos, os professores, as escolas. Enfim, toda a população de Piraju e região. Nós vamos estar ali atendendo as visitas a partir das 8 horas da manhã na sexta-feira até as 11h30. E à tarde, da 1 até 4h30, tá? É um horário que é legal, de manhã e à tarde, né? Se você puder ir, você vá. Porque se você não for, você vai perder muito em Piraju. Piraju tem alguns eventos assim que trazem conexão com a cidade, com a região, com a educação, que são imperdíveis, né? Tanto eventos culturais, como feira de ciências, encontro de iniciação científica, como você disse ainda há pouco também sobre o Rio Paranapanema, que vai ser 27 de agosto. São eventos imperdíveis, que ficam na história de Piraju e na história da sua vida, né? E é muito bom a gente fazer parte dela.
12: Professor, a gente sabe que o tempo, ele passa rápido, né? E nestes 10 anos que o Colégio Lumen Objetivo realiza esses encontros, muita coisa mudou, né?
13: Muita coisa. Como que... Inclusive, nós vamos ter uma sala que vocês, os ouvintes, irão ouvir aí os nossos alunos, vamos que lá. Vão falar sobre a evolução da tecnologia, né? A evolução, tudo vai mudando e rapidamente. Então, quando nós iniciamos esse encontro, nossa, era muito diferente. Os recursos que nós usávamos, que nós tínhamos. Hoje... É uma coisa... Eles vão falar um pouquinho sobre o robô, sobre a inteligência artificial na sala deles. Então, por favor, meninos, por favor. É melhor eles falarem.
14: Meu nome é Edson. Primeiramente, queria agradecer a oportunidade de estar aqui, né? E em relação ao nosso trabalho,
12: Edson,
14: a gente...
12: Por favor, Edson. Inclusive, sua mãe esteve ontem aqui, né?
14: Sim.
12: Que é a doutora Vanessa.
14: Isso,
12: né?
14: Aí.
12: Doutora Vanessa, dentista. Hoje, ela ministrou uma palestra. Parabéns, viu, doutora Vanessa? Para a Prefeitura de Piraju, né? E ontem esteve a mãe, hoje está aqui o filho.
14: É isso aí. Então, justamente para demonstrar essa evolução da tecnologia, a gente montou uma sala temática em relação às revoluções industriais. Como é uma evolução que vai basicamente demonstrar como vai evoluindo a tecnologia e tudo mais, a gente começou demonstrando com alguns objetos em exposição que vão estar relacionados à primeira revolução industrial, que foi a do carvão, máquinas a vapor. A segunda revolução industrial, que começa a trocar para a matriz elétrica, que já começa a ter as primeiras máquinas e coisas mais automatizadas. A terceira, que já tem a parte da telecomunicação, a gente vai deixar em exposição algumas televisões antigas. Por exemplo, que até a Dorocelli mesmo, ela usou aquela TV que a gente vai deixar em exposição para assistir um homem chegar na Lua. Então isso é bem interessante de explicar. E você mesmo, né, conseguiu, você vai emprestar pra gente alguns objetos antigos, a gente vai deixar nessa área lá, vai ser bem legal. Agora a questão, que como a quarta revolução industrial, como os pesquisadores estão demonstrando, que é bem recente, fala em relação à inteligência artificial e à automatização das máquinas e peças robóticas, a gente construiu uma torreta automática, que é basicamente um sistema de rastreamento, mira e atiramento automático, não sei se esse é o termo correto, mas a gente vai controlar a distância e demonstrar para o público na prática como que a robótica pode ser aplicada no nosso dia a dia.
12: Agora nós ouviremos o Matheus.
15: É, Matheus.
12: Matheus, por favor.
16: Tá. Pode falar pertinho do microfone, Matheus.
12: É... Faz convite.
15: Ah, tá. Então, a gente teve, no caso, várias etapas ali no processo da... Principalmente na construção da ideia, né?
12: Uhum.
15: Inicialmente, a gente queria um projeto mais, tipo, de maior escala. Só que, no caso, houve algumas complicações ao longo do tempo, né? E a gente conseguiu meio que conseguir alternativas, né? A gente conseguiu contornando esses problemas, só que ainda assim vieram mais problemas, né? Ainda assim a gente ainda tá conseguindo ainda contornar ainda mais. Tá tendo bastante resultado, né?
12: Uhum.
14: Mas o principal objetivo que a gente quer demonstrar aqui é que muita gente vê essa questão de fazer trabalho, obrigações, assim, como algo chato e que só precisa fazer pra ganhar nota, né? Mas eu acho que o nosso objetivo com isso, demonstrando na feira, é que a gente pode utilizar das coisas que a gente aprende em sala de aula, assim, pra fazer um trabalho legal e impressionar as pessoas, no final das contas, né? Porque vai ser bem legal, de fato, a gente controlar, a gente vai dar até o controle pras pessoas mesmo conseguir mexer um pouco e atirar automaticamente. Então, acho que essa é uma forma de mostrar como a gente pode usar isso na nossa vida e no cotidiano para fazer coisas que a gente gosta e que vai ajudar as outras pessoas.
12: Tá certo. Professora Neide, por favor, reforce o convite.
13: Esse é o objetivo do Colégio Lumen Objetivo. É levar, de fato, né, as pessoas a entrarem nas salas, ambientes que nós teremos. Teremos a sala, por exemplo, de humanas e linguagem, que aí envolve todos os conteúdos estudados em história, geografia, filosofia e na área da linguagem, o inglês, o espanhol, a literatura, né? Depois teremos a sala das ciências da natureza, que envolve os experimentos da física, da química, da biologia. Então, assim, nós teremos para todos os gostos, né?
14: Sim,
13: teremos a sala ambiente dos meninos aqui, que inclusive está faltando um deles, que é o João Lucas, né? Que
14: isso.
13: Também compõe, filho da doutora Ieda, né? E do doutor Paulo Ayler, que ele também está nesse grupo e vai com certeza ganhar mais força ainda, né? Os três juntos ali. Então é uma sala para eles. Teremos uma sala também falando da música, muito interessante. A música ajuda ou a música atrapalha na hora dos estudos? Eu estou curiosa, como diretora e coordenadora da escola. Fizeram pesquisas com os alunos. Então, vai ter uma sala especial para música, tá? Teremos a apresentação do coral à tarde, do coral do Colégio Lumen, às 15 horas. Músicas sensacionais, músicas do momento que as crianças cantam, né? E estarão lá para apresentar às 15 horas. Teremos a sala de robótica também aberta das 10h30 às 11h30 e da 1h às 2h, com o professor Christopher e os alunos do Colégio Lumen que fazem a disciplina de robótica. Tá? Então nós teremos para todos os gostos aí. Teremos uma sala também que vai falar do Halloween, que é um evento cultural, né, dos Estados Unidos e que sempre se cria uma polêmica em cima dessa festa, né? Do Halloween, desse evento. Então, que nós teremos uma sala que vai esclarecer, vai tirar dúvida, vai informar. Então, estaremos lá. No período da tarde, principalmente à tarde, nós teremos as crianças. Desde a educação infantil até o quinto ano, de primeiro ao quinto. Também com apresentações do folclore brasileiro, né? Nós temos também apresentação de filosofia, de ciências da natureza, então, dos planetas. As crianças estão montando as maquetes de crianças de 5, 6 anos. Então, assim, a escola toda está envolvida para poder fazer uma excelente apresentação. Reafirmo o nosso convite. Sexta-feira, das 8 às 11h30 e da 1 às 4h30. Você é nosso convidado especial.
12: Entrada franca.
13: Entrada franca.
12: Tá certo. Meio-dia e 47, após o intervalo.
16: Vamos agora primeiro com o nosso Minuto Agro.
12: Vamos lá.
16: 11h47, Minuto Agro, aqui no Jornal Operação Cidade.
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18: O valor bruto da produção da agropecuária brasileira alcançou a marca de 1,39 trilhão em julho. O indicador reflete o desempenho das lavouras e da pecuária no país, demonstrando a resiliência do setor mesmo em meio a desafios econômicos, volatilidade de preços e gargalos logísticos e de crédito enfrentados pelos produtores rurais ao longo da temporada.
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2: Meio de 55, homenagem com título de cidadão pirajuense ao seu Lauro Tonon, seu Lauro da banca, na sessão da Câmara Municipal aqui de Piraju, realizada na noite de ontem. Foi lido e recebido projeto de decreto legislativo de autoria da vereadora Nana Albanese, propondo a concessão do título de cidadão pirajuense ao senhor Laurindo Tonon, seu Lauro da banca, que inclusive esteve presente com seus familiares na sessão. A Nana Albanese também falou da reunião que aconteceu ontem de manhã entre o prefeito de Piraju, Carlinhos Pneus, o diretor de saúde, Dr. Oswaldo Ortega, também o representante do Hospital de Piraju e vereadores tratando das cirurgias eletivas. Vamos ouvi-la.
3: É uma honra aqui poder homenagear o seu Lauro, esse chefe dessa família que eu admiro há muito tempo. Muito obrigada pela presença de vocês aqui.
2: E aconteceu na manhã de ontem, no gabinete do prefeito Carlinhos Pneus, uma reunião entre o prefeito, diretor de saúde Oswaldo Ortega, representante do Hospital de Piraju e vereadores para tratarem sobre as cirurgias eletivas. Também falou sobre este encontro.
3: Nessa reunião de hoje sobre a saúde, né, e realmente ficou claro.

0: Claro, pelo servidor Evaristo, né? Que tudo que a gente falou lá para nós deu para a gente realmente acreditar que ele entende mesmo e ele está por dentro do assunto. Agora, o hospital já restou bastante dúvida, né? Deixou a gente com bastante dúvida. E peço também para o executivo, então, realmente começar a organizar e fazer esse chamamento ou credenciamento que seja. E dá andamento realmente nesse 1 milhão que tem lá parado, porque quem tem dor tem pressa, né, gente? Então, que isso possa ser resolvido o mais rápido possível. Algum dos nossos colegas hoje fez um requerimento sobre o cemitério. O cemitério novo, eu fiz uma visita, e tá super necessário lá que se faça uma galeria, porque está com um sério risco de erosão lá. E ainda outras coisas, né? Porque está bem sério uma parte nova lá daquele cemitério. Sobre a ginástica rítmica, só para falar mais uma coisinha. Antes eu já tinha dito, né, que eles precisam de apoio realmente. E eu queria agradecer às mães, que as mães elas fazem de tudo por aquela ginástica, gente. Então, agradecer às mães que... não seria nem obrigação delas, né? Seria do poder público, mas tudo que elas fazem para refletir ali pelas meninas. E uma coisinha que eu já tinha dito aqui, eu quero repetir isso, que a administração pública não aceita mais amadorismo, não aceita mais. Então, que a gente tome consciência disso, né? E que não seja contratado pessoas sem técnica. Eu continuo dizendo, funcionário público de carreira seria... as pessoas ideais para tomar conta de um departamento. Que elas têm conhecimento, sabe tudo já que dá certo, que não dá, como fazer. Então, gostaria de pedir para o executivo ter um olhar realmente para os funcionários de carreira que podem estar assumindo cargos e, com certeza, a população não ia estar sofrendo tanto com o desgaste, com a má execução de alguns programas, de alguns projetos. Então fica aqui o meu apelo para o executivo. Troque algumas peças-chave e coloque funcionários de carreira com técnica que saiba trabalhar para o bem da população.
1: O vereador Reginaldo Rodrigues também parabenizou o senhor Lauro Tonon.
2: Parabenizo aqui a Nana por conceder esse título de cidadão pirajuense. Eu me recordo muitas vezes ter utilizado a banca, a revistaria Tonon. Então, para nós é um orgulho, né? Desde 1972, contribuindo com o município. Então, é um legado aí imenso para o nosso município. Então, parabéns aí à família Tonon como toda.
1: E aconteceu na manhã de ontem, no gabinete do prefeito Carlinhos Pneus, uma reunião entre o prefeito, diretor de saúde Oswaldo Ortega, representante do Hospital de Piraju e vereadores para tratarem sobre as cirurgias eletivas. Também falou sobre este encontro.
2: Também gostaria de agradecer ao prefeito, o diretor de saúde, por essa... abertura hoje dessa reunião de importância, né, com esta casa de leis em relação aí às cirurgias eletivas, né? Tivemos aí informações que não tínhamos conhecimento, que tem mais aí de 1 milhão, né, de reais disponível aí para cirurgias. Então, o que eu quero reforçar junto ao diretor de saúde, que realmente corra, né? Veja aí quem são as pessoas que estão aí realmente na fila de espera, atualize aí essa questão dos pacientes. Sabemos que tem pacientes aí com menor risco, sabemos que tem pacientes também aí com, né, com mais complexidades, como pessoas que estão aí há anos, né, com pedra na vesícula, às vezes pessoas diabéticas. Então, cada tipo de paciente... que seja feito aí esse plano de trabalho para que todos entrem dentro desse recurso aí que está disponível. Sabemos que também no momento, né, tem essa barreira do hospital está impedido, né, que a prefeitura aí, né, contrate para esse tipo de serviço. E a opção, né, numa conversa aí, o apontamento desta Casa de Leis, né? Então agradeço aí a maioria dos vereadores, né, que esteve lá hoje cobrando junto. Seria aí um novo chamamento, né, para utilizar esse mais de R$1 milhão aí. Agora, o que não pode é o povo estar sofrendo, esperando numa fila, né, para ser operado, e o dinheiro parado em caixa mais de R$1 milhão. Então eu reforço, esse é o Departamento de Saúde, essa força-tarefa, né, agilidade desse novo credenciamento, chamamento para o acontecimento aí das cirurgias eletivas.
1: 13:02, utilidade pública, desaparecimento de uma cachorrinha. Sumiu ontem à noite uma cachorrinha, pequeno porte, né? Inclusive tem uns lacinhos, a gente tá vendo um lacinho aqui. Sumiu da Praça do Bragado, aquela região ali da Praça do Bragado, nosso teto. Ayla, atende pelo nome de Ayla. A raça da cachorra é?
3: É uma Shih Tzu.
1: É uma Shih Tzu?
3: Isso.
1: Shih Tzu. O telefone tem o João aqui que atende pelo 999-399-083746. 997-464902. Falar com a Ana Cláudia. Vamos para o intervalo comercial, daqui a pouquinho outras notícias.
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6: 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Agora vamos com as últimas da internet, tempo e temperatura, com Adriano Dias.
7: Boa tarde, ouvintes do Jornal Operação Cidade. 11 horas e 25 minutos. Polícia Federal diz que lobista tinha autorização para agir em nome de Lulinha. 11 horas e 28 minutos. Governo suspende 14 sites de apostas por falhas no controle. 11 horas e 37 minutos. Lulinha visitou o Planalto 18 vezes no atual mandato de Lula. 11 horas e 43 minutos. Nova vacina contra câncer da sobrevida e evita disseminação. 12 horas e 2 minutos. Batida entre ônibus e carreta em estrada no Paraná deixa 23 mortos. 12 horas e 7 minutos. Corpos de dois alpinistas desaparecidos há 34 anos são encontrados após degelo na Suíça. 12 horas e 26 minutos. Ciclone extratropical deixa o Brasil em alerta nesta quarta-feira. E com relação ao tempo e temperatura, hoje a mínima é 18 e máxima de 31 graus. Não há previsão de chuvas. Amanhã, a mínima é 17 e máxima de 31 graus. Terá sol com algumas nuvens, mas não há previsão de chuvas. Na sexta-feira, a mínima é 16 e máxima de 23 graus. Não há previsão de chuvas. São essas as notícias do Brasil e do mundo e do tempo e temperatura para o jornal Operação Cidade.
6: Às 11 minutos, Polícia Rodoviária prende traficante com haxixe na estrada de Santa Cruz do Rio Pardo. Na noite de ontem, por volta de 10h20, pela rodovia próximo ao município de Santa Cruz do Rio Pardo, a Polícia Rodoviária Equipe Thor abordou uma Land Rover com placas paraguaias. Na vistoria, os policiais localizaram um fundo falso contendo 87 tijolos da droga haxixe. O traficante de 18 anos confessou ter carregado a droga em Coronel Sapucaia, Mato Grosso do Sul, e seguia para São Paulo. Ele foi levado para a Polícia Federal de Marília. E temos uma outra ocorrência aqui também que está nos chegando da Polícia Rodoviária. Esta outra ocorrência da Polícia Rodoviária também trata-se aí de um veículo roubado, veículo roubado. Polícia Rodoviária prende traficante e recupera veículo roubado após tentativa de fuga em Santa Cruz do Rio Pardo. Foi hoje, 6h, na rodovia de Santa Cruz do Rio Pardo. Diz assim: durante a Operação Impacto, a equipe Thor deu sinal de parada ao motorista de um cross próximo a Santa Cruz do Rio Pardo, mas ele fugiu em alta velocidade. Após acompanhamento, o veículo foi abordado. Na vistoria, os policiais localizaram 276 tijolos de maconha no porta-malas. O traficante confessou, carregou o carro, a droga, em Santa Helena, no Paraná, ia para Ribeirão Preto, São Paulo. Em consulta veicular, a polícia puxou a ficha do carro, né? Constatado que o veículo possuía queixa de roubo no Rio de Janeiro e estava com placas adulteradas. O indivíduo foi preso. Vem aí outras informações da polícia.

em Ourinhos. Moradora de Ourinhos perde quase 4 mil reais em golpe do falso advogado. 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Em Ourinhos, moradora de Ourinhos perde quase 4 mil reais em golpe do falso advogado. Uma moradora de Ourinhos, de 47 anos, foi mais uma vítima do golpe do falso advogado em Ourinhos. Segundo a polícia, a mulher recebeu uma ligação de um número desconhecido. O perfil utilizado pelo golpista tinha a mesma foto de sua advogada. Durante a conversa, o criminoso se passou pela advogada e afirmou que a vítima havia obtido sucesso em um processo judicial e teria valores a receber. Para supostamente liberar o dinheiro, o golpista solicitou dados pessoais e bancários. Acreditando que falava com sua advogada, a vítima forneceu as informações e realizou a transferência via Pix de mais de R$ 3.900. Após concluir a transação, ela percebeu que havia sido enganada e caiu no golpe do falso advogado. Diretor do Centro de Desenvolvimento do Vale do Paranapanema e representante da Agência Paulista de Tecnologia dos Agronegócios no Comitê da Bacia Hidrográfica do Médio Paranapanema morre em acidente. O pesquisador Sérgio Doná, morador em Assis, morreu ao lado de seu pai, da sua mãe e da irmã em um grave acidente ocorrido na tarde do último domingo na rodovia em Bandeirantes, no Mato Grosso do Sul. A família seguia para o casamento do irmão de Sérgio quando ocorreu a colisão, que culminou em uma explosão. Por conta do fogo, o carro da família ficou totalmente carbonizado, morrendo a família residente em Assis, sendo o pesquisador Sérgio Doná, que era conhecido em toda a região, José Doná, seu pai, Natália Doná, sua mãe, e Ana Maria Doná, sua irmã. Uma quinta vítima é Vanderlênio Daniel dos Santos, de 49 anos, motorista do automóvel Onix, que, segundo informações, teria invadido a pista contrária e dado sequência às colisões. E iniciou a sequência de colisões, envolvendo, inclusive, um caminhão. Sérgio era diretor do Centro de Desenvolvimento do Vale do Paranapanema e representante da Agência Paulista de Tecnologia dos Agronegócios no Comitê da Bacia Hidrográfica do Médio Paranapanema. Ele participava das reuniões na região. Segundo informações, este acidente no Mato Grosso do Sul envolveu 5 veículos e a família, que ia para o casamento do irmão, acabou morrendo. Condolências à família. Na estrada de Bauru, caminhoneiro morre após bater na traseira de outro caminhão. Na madrugada de ontem, pela rodovia Comandante João Ribeiro de Barros, próximo a Bauru, um caminhoneiro bateu na traseira de outro caminhão. Infelizmente, o caminhoneiro que bateu acabou morrendo. O caminhoneiro atingido nada sofreu. Participação do repórter Marcos Fernandes.

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Alô, galerinha! Tá começando agora as Mais, comigo, Edson Costa, e a animação já tá garantida. Vamos de som pra começar do jeito certo.

0: encerrando essa partezinha com o astral lá em cima. Segura aí que a gente volta já já com mais música boa e alegria pra você. Fica aí na sintonia.
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0: Eita, que sintonia forte! Um abraço pro Genivaldo Andrade e Elizabeth do Eldorado, sempre com a gente. Também aqui abraçando o pessoal do bairro Estação, tamo junto, viu? Oi, Lu! E também o Lu Moreira e o Rodrigo Carlos Rodrigues. Valeu pela audiência e o pessoal do Codespaulo. Bora curtir essa porque tem muita música chegando.

0: Hora de fazer uma pausa para música e abrir espaço para informação. Na sequência, as notícias do Brasil e do mundo para você ficar por dentro de tudo.
1: A gente começa com a política nacional. A proximidade do presidente da Câmara, Arthur Mota, com o presidente Lula não impediu o distanciamento nacional do Partido Republicanos. Mota declarou seu apoio à reeleição do petista para o cargo, uma decisão que veio apenas 6 dias depois que o Republicanos decidiu oficialmente pela neutralidade na disputa presidencial. Essa divergência destaca as complexidades das alianças políticas e as diferentes estratégias adotadas por lideranças e suas respectivas legendas, gerando debates internos sobre o posicionamento da sigla no cenário eleitoral do país.
0: E com as notícias atualizadas, voltamos à programação com muita música boa e animação. Com as mais, continua embalando sua tarde. Fique com a gente.

0: vamos dar aquele break especialzinho, vamos, né? Mas eu tô aqui, tá? Tô te esperando, sabe onde? Em nosso WhatsApp também, 14998330610. E nas redes sociais também, @ Rádio Paranapanema. Não deixe de mandar sua mensagenzinha, porque rapidinho tem mais música.
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1: Olá, queridas ouvintes. Que bom que o Toque de Mulher voltou e a gente tá juntinha de novo. E nesta parte do nosso programa, quero te dar um toque que faz toda a diferença pra nossa autoestima, sabia? Muitas vezes, a gente esquece de valorizar o que já faz de bom, né? A dica é simples. No final do dia, anote 3 coisas que você fez bem. Pode ser algo super básico, como ter cumprido um compromisso, resolvido um problema, cuidar de alguém, ou simplesmente ter conseguido levantar da cama num dia difícil. Valorizar essas pequenas vitórias, por mais simples que pareçam, ensina ao nosso cérebro a enxergar o nosso próprio valor. E essas pequenas conquistas, acumuladas, constroem uma confiança sólida, que é a nossa base. E olha, tem muito mais Toque de Mulher vindo por aí. Fica ligadinha, porque na nossa próxima parte tem mais dicas pra gente se cuidar, se inspirar e brilhar. Não sai daí!
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0: gente faz uma pausa rapidinho agora, mas não sai daí porque já já tem mais, as mais aqui na Rádio Paranapanema FM. O importante é ter você com a gente.
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1: Voltamos, galerinha. A pausa foi rapidinha, né? Mas a energia continua aqui com as mais. Prepara aí porque vem mais música boa para levantar o astral da sua tarde.
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1: Uma pausa brevezinha, mas já já a gente volta com as mais, com os sucessos que você adora. É na Rádio Paranapanema FM, onde o importante é ter você acompanhando tudo.
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1: E aí, Piraju e região, a animação tá garantida e o som continua rolando aqui com as mais. Quero todo mundo conectado porque o que vem agora é música de qualidade e alegria sem fim.

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1: Olha só que gata, a Bela Longuinho, com seus 24 aninhos, deu um show de autoestima e inspiração. Ela aproveitou o friozinho do inverno brasileiro, mas não deixou de pegar um bronze na piscina, claro. E o mais legal, a Bela resgatou uma foto antiga e fez um antes e depois de biquíni que deixou todo mundo de queixo caído. Ela mesma disse que é uma nova versão, mostrando essa evolução incrível. É pra aplaudir de pé, não é?
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0: Caju e região, o intervalo para dar aquela pausadinha, né? Mas já já eu volto com mais música e animação para sua tarde. Na Rádio Paranapanema FM, o importante é ter você.
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0: Já tô de volta, pessoal, com a festa, claro. Ela continua aqui com as mais, com muito mais música boa e aquele alto astral que só a gente tem. Solta o som porque o show não para.

0: dar uma pausa bem rapidinha, mas eu continuo ligado com vocês em nosso WhatsApp. É no 14998330610 e no Instagram e Facebook é só procurar @RádioParanapanema. Já já tem mais sucesso pra você.
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0: Voltei, galerinha. A pausa acabou, né? Foi rapidinho. As mais segue com muita música boa pra embalar sua tarde. Bora curtir as mais.

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4: E aí, galera, eu sou o Edson Costa e as mais segue com tudo pra deixar sua tarde ainda mais animada. Tá preparado? Porque a música boa tá chegando pra você. Solta o som.

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0: fechamos mais uma sequência incrível. Mas calma que a diversão continua. Fiquem ligadinhos porque já já tem mais som pra você.
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1: Oi, minhas lindas. Que delícia ter a sua companhia mais uma vez aqui no Toque de Mulher. Um abraço apertado para todo mundo que tá ligadinho com a gente, aproveitando cada momento desse papo tão gostoso. E pra gente fechar com chave de ouro, queria deixar uma reflexão, um convite bem especial para você, mulher, que cuida de tudo e de todos. A gente se preocupa com a pele, com o cabelo, faz check-up, mas muitas vezes esquece de cuidar do nosso emocional. Cansaço constante, irritação fácil, aquela vontade de chorar sem motivo, são sinais importantes de que a gente precisa dar uma atençãozinha para essa parte tão essencial da nossa vida. Permita-se ter dias mais leves, converse com quem você confia e lembre-se, cuidar da saúde emocional é tão importante quanto cuidar do corpo. Seu bem-estar agradece. Muito obrigada pela sua sintonia, pelo carinho de sempre. O Toque de Mulher volta no mesmo horário com muito mais para você. Um beijo e até lá.
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9: E aí, galera, eu sou o Edson Costa e as mais segue com tudo pra deixar sua tarde ainda mais animada. Tá preparado? Porque a música boa tá chegando pra você. Solta o som.

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0: rapidinho a gente tá de volta, então segura a energia aí com as mais que faz uma pausa, mas já continua com muito mais música e alegria pra você.
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0: Fala Piraju e região, aqui na Rádio Paranapanema FM, o importante é ter você. Tô te esperando em nosso WhatsApp, manda o seu áudio no 14 998330610. Agora, bora ouvir mais música pra animar a nossa tarde.
10: Hey, gente.

aí, galera? Tá animado? Tá animada? Tá, né? Quero ouvir você. Manda seu áudio em nosso WhatsApp 14 998330610 e já conecta com a gente no Instagram e no Facebook, @ Rádio Paranapanema. Enquanto isso, ó, deixa essa batida incrível embalar seu dia.

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0: intervalo na área chegando, mas não esquece que eu tô esperando o seu alôzinho em nosso WhatsApp 14 998330610. E se preferir, dá um pulozinho lá nas redes sociais, arroba Rádio Paranapanema. Rapidinho, rapidinho, a gente tá de volta.
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4: Tô aqui de novo e pronto para embalar sua tarde com as mais, seguindo com os melhores hits e aquela animação que não pode faltar. Prepare aí o seu coração que tem som bom chegando.

0: Encerrando assim essa sequência de sucessos. Mas não desliga, porque o próximo momento tá recheado de hits pra embalar a sua tarde.
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0: Isso aí, tamo de volta. Eu, Edson Costa, com as mais. Segue firme aqui na Rádio Paranapanema FM. O importante é

0: Chegando ao fim de mais um programa Mais, mas o sentimento de gratidão é imenso. Eu, Edson Costa, já tô contando os minutos, as horas e segundos para estar com vocês de novo. Até logo e obrigado por fazer parte dessa festa.
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7: Ei, lasqueira, vamos que vamos então.
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7: Aumenta o som, aproveita, vem com a gente nessa festa, nesse rodeio que só tá começando aqui na 99.fm.
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7: 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Ô DJ, troca o disco, DJ. Já deu essa também.
5: Modão Raiz.
8: Veste a calça Saint-Tropez e deixa o biquinho de fora. Entra na roda e rebola, rebolando sem...
7: Tem uma melhor aí?
8: Sair de que jeito?
7: Também é boa.
8: Sem rumo para onde?
7: Deixa comigo nos universitários, então, tá bom?
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7: Se bem com a vida, sorrindo para o novo dia, na melhor sintonia, na melhor companhia. 4 e 7.
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0: É só modão, tocando pra você na 99.fm, DJ. Já tem muito mais nessa tarde deliciosa, gostosa de quarta-feira. Hoje é dia de prêmios aqui, hein?
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0: É, bebê, hoje é dia de você aproveitar, de você curtir por aqui comigo. Hoje é dia de sorteio da Lari Salgados e da Donzinho da Lanchonete. Você participa 998-33-0610. 998-33-0610, tá bom? 4h13 no oferecimento de todo o pessoal da Construagro São Francisco, lá do Tiagão e da Lu. 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
7: Eita, coisa boa demais. O melhor do sertanejo pra você por aqui no Mundo Sertanejo. Sertanejão bom demais. Comigo, JP Ribeiro, no Porteira Sertaneja. Líder em audiência em todo o estado de São Paulo e norte pioneiro do Paraná, né? Falando no norte pioneiro do Paraná, coração caipira, alma apaixonada, tá lá o Vitor Leme. É o Vitinho, alô Vitinho, alô Fernando. Alô todo mundo aí da Nova Tratores, hein? 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Ou ouvir o que ele tem pra falar pra você aqui agora na 99.fm. Tá por onde, hein, Fernandão? Conta pra mim,
13: boa
7: bebê.
13: Tarde, JP, tudo bem?
7: Tudo ótimo.
13: Pintes
7: bom demais.
13: FM Paranapanema.
7: Tá em Ponta Grossa? Onde você tá?
13: Passando por aqui, JP.
7: Ah.
13: Em breve teremos novidades, mais produtos pra nossa cidade.
7: Tô sabendo, tô sabendo. É isso aí, o Fernando tá voando.
13: Estamos aqui falando diretamente do Paraná, de Ponta Grossa.
7: Ei, lasqueira.
13: Agora estaremos em Pirajô.
7: Coisa boa demais, hein?
13: Vem, com certeza vai ter novidades.
7: Me leva,
13: e
7: Leme.
13: Pode esperar. Só coisa boa.
7: Ixi,
13: tratores,
7: rapaz.
13: Implementos, partes náuticas e off-road. Isso
7: off-road?
13: Mesmo. Off-road.
7: Ah, ah.
13: Aguardem.
7: Ai, ai, ai, ai, ai, ai, ai, Fernando, promessa é dívida, hein?
13: Já.
7: Promessa é dívida e sei que você vai cumprir com certeza. É o Fernando Multimarca, está chegando então? Tem novidade? Ah, rapaz do céu. Ô, DJ! Bora, DJ, bora produzir, bora que vem mais novidade, mais. Vamos que vamos, né? Isso é ótimo pra Piraju, pra região toda. E o Fernando tá lá com o Vitinho. Me leva, Leme, da próxima vez, hein? Grande abraço pra vocês aí. Ô, Leme. Vitinho, seu pai conhece essa aqui, creio que seja com certeza já ouviu com ele aí do lado. E agora você aumenta o volume aí, que seu pai tá no volante. Aumenta o volume pra vocês curtirem comigo aqui, ó. Pra todos nós curtirmos juntos.
14: Estrada.
7: Como é que é, DJ? Vai lá!
14: Vou correndo
7: e não posso parar!
15: Pode ser? Pode ser! Cantando o hino de uma lenda.

0: Escrito nas estrelas, 4h30.
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0: Sou eu mesmo, DJ. Toca uma moda boa aí, DJ.

0: Essa daí é das boas, modão apaixonado. Diga, Arnaldo, Mariana Fagundes. Só modão, hein, DJ? Caprichou hoje, hein? Daqui a pouco tem sorteio lá da Lari Salgados e da Donzinho da Lanchonete. Tem 100 salgadinhos pra turma aí. Tem aquele mini churros. Tem aquele refrigerado. Participe 998-330610. É o amor que faz. Alô, Vitor Leme, alô, Fernando. Alô, Joaquim Fernando. Alô, Jackson, seu Orides. Pessoal lá da Madeireira Novo Milênio, sempre com a gente também por aqui nessa sintonia deliciosa e gostosa. Porteira Sertaneja. É bom demais aqui no Porteira Sertaneja. E com certeza aqui a gente faz acontecer pra você, tá bom? 998-330610. 998-330610. Daqui a pouco tem sorteio, hein? 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Porteira Sertaneja. 3351-8677. Pode ligar lá pro Jacques e o senhor Itz. Eles estão lá nesse momento, tá bom? 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Sertaneja. Mandar um abraço lá para as gurias. Alô, guria, como é que vocês estão? Tá tudo bem? Tudo certinho? Grande abraço para vocês aí, tá bom? Quem também tá comigo nessa tarde gostosa é o Luizão Mecânico. Ô, Luizão, tá tudo certo, hein, meu filho? Tá tudo ok? Natan, Maria Fernanda, um beijo aí pra vocês, tá? 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
0: 4h42 no melhor do sertanejo. Pra você por aqui, um abraço lá pro meu amigo Diegão. Diego Construções e Reformas. Alô, Diego, alô, Pauline. Também por aqui comigo o Timboré, o Thiago Timba, o Timba Lanches, ele e as marmitas da Ju. Tá bombando aí, hein? Ele abraça aí pra você, Thiagão, tamo junto. O que você tá fazendo aí, Thiagão? Manda uma foto pra nós aí. Manda um videozinho do que você tá fazendo, preparando essas guloseimas gostosas aí, né? Bom demais. A filha do Thiagão Timboré trabalha lá com o meu amigo Dagoberto, lá na Florença. Ela é caixa lá, tá? Pergunta pra ela o que o pai dela faz pra vocês verem. Hã? Cardápio até as 3 da manhã, é bom demais, né? Ô, Renatinha, você sempre compra lá? É, Renata. E o Manzueto com a Cris? Também. 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Hoje é dia do quê, DJ? Cadê a turma aqui? Alô, Ana Luiz, um beijo aí pra você também, tá bom? Valeu pelo carinho de sempre. O DJ. Ah, o Sandrinho tá aí? É sertanejo. Fala comigo então, Sandrinho. Fala, ô gaiato.
11: Fala, pessoal. Somos Kaique Alessandro.
12: Estamos ligadinhos aqui no Porteira Sertaneja.
11: Tamo junto, JP.
0: Segura, chonadão.
13: Vizinho, prédio.

0: Bom demais.
1: Pelo amor de Deus,
0: cessado! Prepara o coração, porque vem modão! 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
2: Essa dele, Fernando Negatone, é mais ou menos assim.

0: Trenchonado, eu amo você, Nick Malbec. Gabi Mel. Tocando pra você por aqui no Melhor do Sertanejo. Já já tem sorteio hoje, hein? Alô, Xonadão! Alô, Eduardo Lima! Uber de Piraju, hein? Ô, John Paul, good evening! É, bebê, aquele grande abraço pra você, tá?
1: E Nick Malbec!
0: Elo Moreira! Grande abraço, bebê, segura essa daí! Claudemir, o pessoal lá da Cartec com a gente. 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
0: Essa é boa demais, hein? Modão! 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

0: 4h51, DJ! Ô, DJ Zero, tem show, hein? 4h52. Sabe que existo quando eu tô no calor. O DJ toca essa aqui na balada, hein, Lu? É sucesso do DJ, todas as baladas dele, não pode faltar Gabi Mel, não. Alô, Nick Mel, segura aí.
1: Gabi Mel.
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0: O melhor do sertanejo pra você por aqui comigo, JP Ribeiro. De bem com a vida sempre, hein? O importante, é lógico, é ter você daqui a pouco em sorteio pra galera que tá participando. 998-33-0610. 998-33-0610. Pode mandar mensagem de áudio, de texto. Tem sorteio daqueles 65 salgadinhos, mini salgados, deliciosos, gostosos, fritos e assados. E também tem os mini churros lá também, do Adãozinho da Lanchonete, tá? E da Lara e Salgados. Participe, boa sorte e vamos que vamos, porque até às 7 da noite tem muito boi pra pular nessa arena ainda, DJ.
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3: Eita, trem bom demais da conta. 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Salva segurada aí, DJ. 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Tá tudo bem? Tudo certo?

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1: Então tá bom, o pessoal lá tá pedindo, DJ, pra você tocar um modão aí do Chitãozinho Chororó. Dá pra você deixar no pente aí, DJ? Sai da horta, DJ, pelo amor de Deus, cara, você tá... É, o cara só tá dando água pros alfaces, lá tá certo, DJ, né? Tá certo, então tá bom. Tá bom, não, deixa o homem, não, eu que tô falando demais. 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Alemão, Ademir, essa aqui é pro 6, aê! Isso aqui é hino, hein?

0: Lasqueira, Chitãozinho e Chororó, isso aqui é hino, bebê.
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0: 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Como é que é, DJ? Disfarçando as evidências. Alô, turma, alô, Raíssa, alô, do dia. Diz aí, bebê. 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
0: 5 e 5. Diz que é verdade, hein, DJ?
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0: Alô, japonês! Alô, Hermin, pessoal da Top Motos! Foi pra vocês essa aí também! Na virada do porteiro, baby. 5 e 6. Chama o Minuto Agro pra nós, hein, DJ?
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3: A logística do agronegócio não para. Os principais portos exportadores do país operam com ritmo acelerado no escoamento de grãos e açúcar. A eficiência no transporte rodoviário e ferroviário tem sido o diferencial para manter a competitividade do produto brasileiro no mercado internacional.
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4: Ei, lasqueira, essa aqui é boa demais, hein? Hoje é dia daquela costela assada lá no Mercadinho São José. Daqui a pouquinho o Alex vai chamar, vai convidar você pra ir pra lá, bebê. Ó, 5:13, Irmãos da Lua.

0: Zezé. Irmãos da Lua. Aqui dentro sobrinha de... Alô, japonês, pessoal da Top Motos. Essa daí é modão, hein? Hã? 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Tá comigo no melhor do sertanejo. É bom demais, japonês. A número 1.
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0: 5:21 aqui no Porteira Sertaneja. 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

0: Henrique Gabriel, o dia deixa de te amar.
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0: 5h28.
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3: Esse é o número do seu rádio, 5h39.
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3: Eita, coisa boa demais. É o melhor do sertanejo pra você por aqui até às 7 horas da noite. Já já tem sorteio, hein? E a turma tá participando com a gente. Ó, o Rogerão lá da Vila Tibiriçá. Quem mais tá por aí? A Rayane, a Raíssa, o Gabriel, a Giovana, o Rafael. Lá pros filhos de quem? Anda, a dona Perla Aparecida. Aquele grande abraço pra vocês, hein? A Raíssa também tá por aqui com a gente. Um beijo aí pra você, Raíssa. Bianca Sanches, o Rubens, pintor de autos. Aquele abraço pra você. Boa sorte, hein?

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0: Pergunte ao dono do bar, bebê. Tá tudo certo aí? Coração doendo. Alô, Ricardão. Alô, Dani. Hoje é dia, hein, DJ? Afogado em tristeza. Acho que eu não vou lá? Lógico que eu vou.
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É só modão rolando pra você aqui na 99.1 FM. Ô DJ, essa daí é das boas, hein? Hoje você tá que tá, bebê.

0: DJ, tem mulher bonita aí, prepara a arma que tem. Vem não. Lasqueira, daqui a pouco tem muito mais, até as 7 da noite.
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0: Na Paranapanema, 6:00.
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1: A oração do Ângelus. Em nome do Pai, do Filho e do Espírito Santo. Amém. O anjo do Senhor anunciou a Maria, e ela concebeu pelo Espírito Santo. Ave Maria, cheia de graça, o Senhor é convosco. Bendita sois vós entre as mulheres, e bendito é o fruto do vosso ventre, Jesus. Santa Maria, Mãe de Deus, rogai por nós, pecadores, agora e na hora de nossa morte. Amém. Eis a escrava do Senhor. Faça-se em mim segundo a vossa palavra. Ave Maria, cheia de graça, o Senhor é convosco. Bendita sois vós entre as mulheres, e bendito é o fruto do vosso ventre, Jesus. Santa Maria, Mãe de Deus, rogai por nós, pecadores, agora e na hora de nossa morte. Amém. E o Verbo Divino encarnou e habitou entre nós. Ave Maria, cheia de graça, o Senhor é convosco. Bendita sois vós entre as mulheres, e bendito é o fruto do vosso ventre, Jesus. Santa Maria, Mãe de Deus, rogai por nós, pecadores, agora e na hora de nossa morte. Amém. Rogai por nós, Santa Mãe de Deus, para que sejamos dignos das promessas de Cristo. Ave Maria, cheia de graça, o Senhor é convosco. Bendita sois vós entre as mulheres, e bendito é o fruto do vosso ventre, Jesus. Santa Maria, Mãe de Deus, rogai por nós, pecadores, agora e na hora de nossa morte. Amém. Pai nosso que estais no céu, santificado seja o vosso nome. Venha a nós o vosso reino. Seja feita a vossa vontade, assim na terra como no céu. O pão nosso de cada dia nos dai hoje. Perdoai as nossas ofensas, assim como nós perdoamos a quem nos tem ofendido. E não nos deixeis cair em tentação, mas livrai-nos do mal.
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5: 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Eita, lasqueiro, seu modão de todos os dias. Toca aqui na 99. Tem áudio, DJ. Coloca aí, quem tá aí?
6: Fala, meu amigo JP.
5: E aí, beleza?
6: Meio sumido, mas tô sempre ouvindo, tá?
5: Opa, bom.
6: É, só não tá dando tempo de mandar mensagem.
5: Graças a Deus.
6: Seguinte, se puder, toca nova música pra nós aí do Kaique Alessandro.
5: Opa.
6: Fazendo favor, valeu, meu amigo. Mandando aí pra todos os seus ouvintes.
5: Tamo junto e misturado. Kaique Alessandro, que é a mais pedida aqui na 99.fm. É aquele largado recente, né, gente? É quem já foi largado recente aí? O Renatão já foi largado recente, né, Renato? E por isso você fica pedindo ela?
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0: Bom demais.
1: Pelo amor de Deus,
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0: Muito obrigado, gente.
1: Coisa boa. Obrigado.
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3: É, toca mais alto, é modão, já já tem sorteio. Alô, Larissa Salgados, a do Adãozinho.

0: apaixonada demais.
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0: Ah, querida. Quem vai junto? É modão. Ô DJ, deixa eu falar com o Ricardão aí. Alô Mancini, aquele abraço pro você aí, rapaz. Tá tudo bem? Tudo certinho? 6h28.
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0: Trembão demais. Fala comigo aí, Ricardão. Tá bem?
3: Boa tarde, João Paulo, JP. Boa tarde, DJ.
0: Boa.
3: Pessoal que tá curtindo é Rádio Paranapanema de Piraju.
0: Beleza. Vamos que vamos, Ricardão.
3: Bom,
0: opa. Daqui a
3: João
0: pouco.
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0: Top.
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0: Rapaz, tá fazendo sucesso, hein? Chique, né, Rick?
3: Perdi no copo, então vou ter que me experimentar.
0: Eu vou.
3: Cheio de novidade no cardápio.
0: Chique. Ricardão.
3: Beleza, João? Um abração, meu amigo.
0: Prepara a caipirinha. Prepara a caipirinha.
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0: Grande abraço.
3: Mais, gente?
0: Grande abraço, vamos, Ricardão.
3: Aí.
0: Tamo junto. Grande abraço pra você, grande abraço pra toda a turma. Deixa eu falar pra você aqui, DJ, segura aí. Como é que é?
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0: Quando eu marco ponto no seu ponto G. Lasqueira! Alô, Raíssa! Alô, turma toda! Ô, Serginho! Cadê Adriano, Serginho, Alex, o Ayrton, pessoal lá do Mercadinho de Serginho. Alô, Clóvis Rodrigues. Hoje tem costela, hein, a janta. E a costela do self-service lá no Serginho, hein. Todo mundo passa lá levar também.
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0: Daqui a pouco eu tô passando aí, Serginho. Vou passar em todo lugar hoje, hein? Fazer uma via sacra. Ô, patroa! Arruma as crianças aí!
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0: Adriana! Tem caipirinha aí também!
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0: DJ.
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0: que eu tô chegando, tô voltando. Com rosas e vinhos.
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0: Ô, lasqueira da Sara, o DJ chegando aí.
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0: É, bebê. 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
0: Ô, Bruno Rosa. Estica mais uma aí, vai. Essa é boa, hein?
1: Essa é boa, viu?
0: É top. Essa é pra ela. Manda uma mensagem pra mim aqui, bebê.

0: mais.
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2: É o Porteira Sertaneja, as melhores tocam aqui na 99.1 FM. Mandar um beijo pra essa apaixonada que tá curtindo comigo agora por aqui. Saiba que também, se quiser, a gente vai rolar, tá bom? Eita, coisa boa. Ô, Tiagão, como é que tá as coisas aí? Tá tudo bem? Tudo certinho? Pessoal da Construagro lá da Vila Tibiriçá, tá aberto ainda, hein? Tá atendendo até altas horas. Fala, Tiagão, comigo.
8: Boa noite.
2: Beleza?
8: Da Rádio Paranapanema.
2: Grande abraço pra você.
8: Da Construagro São Francisco, passando aqui pra desejar uma boa noite pra vocês.
2: Ótima noite pra vocês.
8: E lembrando que a gente tem novidade todo dia.
2: Ah.
8: A gente tá com bastante coisa no setor de construção.
2: Bom.
8: E crescendo cada dia mais pra atender o público da estação, hein, Jota?
2: Chique, hein? Então, eu sei.
8: Pegada firme aqui.
2: E tá.
8: E lembrando também.
2: Cresceu bem.
8: De construção tem. E da parte de agropecuária. Medicamento, rações em geral. Tá?
2: Fechou. Oi.
8: Não pode deixar nosso amigo Diego sem escutar uma musiquinha, né? Porque ele fica nervoso. Fica sentido. Fica magoado.
2: Verdade.
8: Manda aquela música que ele gosta.
2: Qual?
8: Aquela chonada que ele gosta. Secretária.
2: Ah, Batista. E ele tá ouvindo,
8: alô,
2: hein?
8: JP. Viu? Um abraço.
2: Ô, Tiagão, e ele acabou de mandar mensagem, rapaz. E ele fica bravinho, bravinho. E ele fala assim, ô JP, só o Tiagão, eu nada, JP. A Paulinha desse dia ligou pra mim e falou assim, JP, eu não tô aguentando mais o Diegão aqui em casa, tá? Dá um jeito nele pra mim, JP. Paulinha, eu vou dar um jeito nele pra você. Fica tranquilo. Segura essa moda. Essa é chonada.

0: 6h45. É um assédio, bebê. Vamos que vamos. Ô, bebê. Em frente.
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0: Do quê?
1: De ir parar no trigo.
0: Alô, Tiagão. Alô, Diegão.
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0: Já já tem sorteio da Lari Salgado e da Donzinho da Lanchonete, hein? Tá chegando a hora, DJ.
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0: E essa aqui, ó.
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0: DJ, antes dela desligar,
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0: toca um modão pra ela aí. Pode pôr. Pode pôr essa aí, DJ.
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0: É pra ela. Pode deixar. Ela sabe. Tem nome e sobrenome.

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0: final. O DJ, quem tá levando os prêmios de hoje aí, tem que passar na rádio e tirar o vale nosso, tá bom? Ana Luísa, alô Ana Luísa! Ana Luísa é a ganhadora! É a nossa ganhadora de hoje do nosso sorteio! Amanhã é horário comercial, tá bom? A partir das 8 da manhã até as 5 da tarde. Você pode retirar o seu vale aqui e ir lá no Adãozinho da Lanchonete da Lara e Salgados. Retirar o seu
1: mais um
0: prêmio.
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0: Vem aí mais um sucesso no Porteira Sertaneja em clima de despedida. 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Obrigado pelo carinho, obrigado pela sua audiência!

0: radialistas de todo o Brasil. É hora de noticiar os fatos que ajudam a construir um novo país. Direto dos estúdios da Empresa Brasil de Comunicação, em Brasília, vem aí a Voz do Brasil.
1: Em Brasília, 19 horas.
0: Está no ar a Voz do Brasil. As notícias do governo federal que movimentaram o país no dia de hoje.
2: Olá, boa noite.
1: Boa noite para você que nos acompanha em todo o país.
2: Quarta-feira, 19 de agosto de 2026.
1: Vamos aos destaques do dia.
2: Segurança pública.
1: Operação recupera mais de 6 mil celulares em 10 dias.
2: Mobilização nacional é voltada à recuperação de aparelhos roubados ou furtados.
1: E também ao enfrentamento da cadeia de receptação e comercialização ilegal. Luciana Colares de Holanda.
3: Qualquer pessoa, antes de adquirir um celular usado, deve verificar, por meio de aplicativo,

0: do portal Celular Seguro se o aparelho possui alguma restrição.
1: Participação das mulheres no mercado de trabalho.
2: Empresas com mais de 100 empregados devem atualizar os dados salariais e de diversidade. Luana Karen.
3: A partir desses dados é gerado o relatório de transparência salarial e as empresas recebem orientações sobre como diminuir as desigualdades.
1: Preparação para o Enem.
2: Aplicativo ajuda estudantes a reforçar os estudos para as provas. Jéssica Gonçalves.
4: O aplicativo oferece trilhas de estudo e simulados completos com questões de provas anteriores. A ferramenta ainda permite fazer a transcrição e a correção automatizada de redações.
1: Hoje, na apresentação da Voz do Brasil, eu, Mariana Jundima e Luciano Seixas.
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1: Em Iperó, no interior de São Paulo, o Centro Industrial Nuclear de Aramar reúne parte das atividades do Programa Nuclear da Marinha.
2: O programa avança para a etapa de montagem do reator destinado ao futuro submarino brasileiro com propulsão nuclear.
1: Vamos saber mais sobre as atividades com Pablo Mundim.
5: Em Aramar, no interior de São Paulo, estão sendo desenvolvidas tecnologias relacionadas à geração de energia elétrica por fonte nuclear. O trabalho inclui a montagem do reator que será utilizado no submarino brasileiro com propulsão nuclear. Segundo o comandante da Marinha, Marcos Sampaio Olsen, o uso da energia nuclear no Brasil vai além da sua atuação militar.
6: O Brasil é um país vocacionado para o desenvolvimento e aplicação da energia nuclear. Para além da defesa, a energia, a saúde, segurança alimentar, segurança hídrica. O Brasil possui, com um terço do seu território prospectado, o sexto país em reserva de urânio.
5: O complexo concentra etapas estratégicas do programa, como o domínio do ciclo do combustível nuclear e o desenvolvimento da tecnologia brasileira de enriquecimento de urânio. Também reúne estruturas de formação e segurança nuclear. A ministra da Ciência, Tecnologia e Inovação, Luciana Santos, falou sobre o desenvolvimento do projeto.
7: Por meio da FINEP, estamos apoiando o desafio tecnológico do submarino. O submarino com propulsão nuclear é um instrumento de dissuasão por excelência. Uma ferramenta importante para protegermos, por exemplo, o nosso mar territorial.
5: O Programa Nuclear da Marinha reúne instituições de pesquisa e empresas brasileiras. Reportagem Pablo Mundim.
2: Uma operação envolvendo profissionais de segurança de 23 unidades da Federação recuperou mais de 6 mil celulares roubados.
1: E resultou em quase 100 prisões, de acordo com os resultados parciais apresentados hoje.
2: Além do combate ao furto, o objetivo é desarticular a cadeia de receptação e comercialização ilegal desses aparelhos.
0: Operação Última Chamada envolve as forças de segurança de 22 estados e do Distrito Federal no combate ao roubo e à receptação de celulares. Nesta quarta-feira, foi apresentado um balanço parcial da operação, que teve início no dia 10 de agosto. Entre os resultados, mais de 6 mil aparelhos foram recuperados, de acordo com o diretor de operações integradas e de inteligência, Anchieta Neri.
8: Foram mais de 100 inquéritos policiais conduzidos pelas 23 polícias civis que participaram das ações. Isso levou, até esse primeiro momento, à recuperação de mais de 6 mil celulares em todo o território nacional, bem como também mais de 100 prisões, 80 prisões em flagrante delito e mais de 20 prisões por mandado em razão das investigações conduzidas nos estados.
0: Mais de 33 mil notificações foram enviadas a pessoas que estavam em posse de aparelhos identificados como objetos de crime. A iniciativa integra a Política Nacional de Enfrentamento ao Roubo e Furto de Celulares, coordenada pelo Ministério da Justiça e Segurança Pública. Segundo o ministro da pasta, Wellington César Lima e Silva, os aparelhos fazem parte de uma cadeia maior.
9: O problema do celular que aflige e figura em muitas das pesquisas como uma das três principais questões que aflige a percepção de segurança pública, faz parte de uma cadeia de um celular que é furtado, roubado, que tem a recepção interceptação e que chega, inclusive, às mãos do crime organizado nos presídios. Então, a única forma de enfrentar o problema é com integração com todas as polícias dos diversos estados.
0: Hoje, o Brasil tem registrados mais de 3 milhões de celulares roubados, com base nos dados do Banco Nacional de Celulares com Restrição, que reúne informações de aparelhos roubados, furtados ou extraviados no país. Agora será possível tratar esses dados, como disse o secretário nacional de Segurança Pública, Chico Lucas.
10: A gente está dando estrutura para os estados recuperarem esses celulares. A partir de agora, nós vamos dar rankings de restituição, rankings de notificação, dar transparência aos dados sobre o celular, e essa operação vai ser permanente para que a gente tenha a redução dos números de roubo e furto de celular.
0: O Banco Nacional de Celulares com Restrição é uma ferramenta do programa Celular Seguro, criado a partir de informações dos boletins de ocorrência registrados em todo o país. Qualquer pessoa, antes de adquirir um celular usado, deve verificar por meio de aplicativo ou do portal Celular Seguro se o aparelho possui alguma restrição. Para isso, basta ter o e-mail do celular. Ele aparece na embalagem original do equipamento ou no discador ao teclar asterisco jogo da velha 06 jogo da velha. Reportagem Luciana Colares de Holanda.
1: É recomendado o cadastramento de aparelhos no celular seguro para proteger dados, definir contatos de confiança e bloquear o equipamento rapidamente em caso de roubo, furto ou perda.
2: Para isso é necessário baixar o aplicativo Celular Seguro ou acessar o site oficial do programa utilizando sua conta gov.br.
1: Se preparando para as provas do Enem, o Exame Nacional do Ensino Médio conta com uma ferramenta para reforçar os estudos.
2: É o aplicativo MEC Enem, que reúne conteúdos, questões e recursos que ajudam os estudantes a revisar os principais assuntos cobrados na prova.
1: O exame ocorre durante 2 domingos seguidos, 8 e 15 de novembro.
4: Estudante do terceiro ano do ensino médio, Maria Clara da Ponte, de 17 anos, sonha em cursar medicina. Na preparação para o Enem, ela encontrou no celular uma ferramenta para reforçar os estudos. Maria Clara usa o aplicativo MEC Enem para resolver questões e identificar os conteúdos em que ainda precisa melhorar.
11: Ele me mostra exatamente os pontos que eu tenho errado e me ajuda a ir evoluindo com as questões. Então, não basta só saber o conteúdo teórico, eu preciso saber aplicar. Então, o aplicativo ele ajuda bastante a, por meio das questões, eu entender onde eu preciso melhorar. O simulado também ajuda bastante a treinar o tempo de prova.
4: No aplicativo MEC Enem, o estudante pode estudar todas as áreas cobradas no Exame Nacional do Ensino Médio: linguagens, ciências humanas, ciências da natureza e matemática. O aplicativo oferece trilhas de estudo e simulados completos com questões de provas anteriores. Também tem um assistente virtual com inteligência artificial que ajuda a montar cronogramas personalizados e a tirar dúvidas. A ferramenta ainda permite fazer a transcrição e a correção automatizada de redações. O estudante pode acompanhar conquistas e pontuações e compartilhar a evolução nas redes sociais. Segundo o secretário executivo do Ministério da Educação, Rodolfo Cabral, a plataforma identifica o nível de conhecimento do estudante e, a partir daí, direciona a preparação.
12: Assim que um estudante entra no MEC Enem, ele vai fazer algumas questões de exames passados e a plataforma já vai fazer o nivelamento, testar qual a situação daquele estudante naquele momento de preparação e já vai fazer todo um guia de estudo com base no nível que aquele estudante atingiu. E ainda a gente tem também um assistente virtual, que vai responder perguntas, vai tirar dúvidas e vai também preparar todo um cronograma de estudos de acordo com o nível do estudante e também de acordo com a periodicidade que ele usa a plataforma.
4: Para o professor do Centro de Ensino Médio 3 de Taguatinga, no Distrito Federal, Leonardo Pinelli, ferramentas como essa podem transformar um aparelho que já faz parte do dia a dia dos estudantes em aliado na preparação para a prova.
13: Ter ali na mão o acesso a um aplicativo onde você pode resolver questões, que é uma das melhores formas de se estudar para uma prova, ter acesso a conteúdo, e agora com a IA, também tem no aplicativo, você pode estabelecer um diálogo, ou seja, uma forma que é mais aceitável de você acessar o conteúdo, de você perguntar e responder sem ter que demorar tanto tempo pesquisando.
4: Para acessar o MEC Enem, é só baixar o aplicativo no celular ou entrar na plataforma pela internet, no computador. O acesso é feito com a conta gov.br. Reportagem Jéssica Gonçalves.
2: E professores da rede pública estadual e do Distrito Federal vão atuar na mobilização dos estudantes e no acompanhamento das provas do Enem.
1: A indicação dos docentes será feita pelas secretarias de educação entre 8 e 18 de setembro.
2: Os selecionados devem ter smartphone com internet móvel e não podem ter parentes de até terceiro grau inscritos no Enem no mesmo município de atuação.
1: Haverá capacitação à distância e, ao final do processo, os participantes serão remunerados por meio do auxílio de avaliação educacional.
2: As provas do Enem ocorrem nos dias 8 e 15 de novembro. Para saber mais, acesse gov.br/mec.
1: As empresas têm até o fim do mês para informar dados sobre remuneração de empregados, igualdade salarial entre homens e mulheres e políticas para a diversidade.
2: Os dados vão embasar mais um relatório de transparência salarial.
14: Em 2010, quando começou a trabalhar na indústria automotiva que fica em Porto Real, no Rio de Janeiro, Josiele Viana era a única mulher na linha de montagem de portas. Tempos depois, ela foi promovida para atuar na formação de novos empregados. Hoje, vê com satisfação o aumento do número de mulheres na fábrica.
15: Antes, o número de mulheres era muito pequeno, na linha de porta, durante anos eu era a única mulher. E hoje nós temos a maioria de mulheres. E elas podem imaginar que se elas engravidarem, elas vão ter um período de descanso, elas vão ter uma licença maternidade de 180 dias. Elas se sentem assistidas.
14: Uma das colegas de trabalho da Josiellen é a Daniele de Araújo Silva. Ela está há quase 4 anos na montadora e agora vai liderar uma das equipes de operação.
16: Eu acho que eu posso ser uma inspiração, né? Porque as meninas já começam a ganhar mais espaço, já gera um desejo diferente, uma curiosidade de correr atrás e além também. E você é capaz e pode sim exercer um cargo bem diferente do que você ocupa hoje.
14: E a participação das mulheres no mercado de trabalho é um dos temas que estão sendo informados pelas empresas neste mês. Até o dia 31 de agosto, as empresas com mais de 100 empregados devem atualizar os dados salariais e de diversidade no portal Emprega Brasil. A medida está prevista na Lei de Igualdade Salarial de 2023 e permite também traçar um diagnóstico da participação de mulheres em cargos de liderança. A subsecretária de Estatística e Estudo do Trabalho do Ministério do Trabalho e Emprego, Paula Montagnier, aponta o que deve ser informado pelas empresas.
17: A gente pergunta informações se que tipo de situação altera salário das pessoas. A gente também pergunta sobre ações que as empresas fazem para contratar mulheres, para aumentar a diversidade de pessoas que trabalham nas suas equipes, e pergunta também sobre ações que as empresas fazem para garantir que estão apoiando as ações de família e parentalidade.
14: A partir desses dados é gerado o relatório de transparência salarial e as empresas recebem orientações sobre como diminuir as desigualdades. Nos casos em que a diferença é mais acentuada, há a possibilidade de multa. Reportagem Luana Karen.
1: O relatório de transparência salarial pode ser preenchido no portal Emprega Brasil, no site empregabrasil.trabalho.gov.br.
2: Segundo o IBGE, as mulheres com mais de 60 anos já somam 17 milhões e 800 mil pessoas, o que representa 8,8% da população total do nosso país.
1: Pensando nisso, o Fórum Nacional pelo Protagonismo das Mulheres Idosas foi criado para fortalecer a participação social e ampliar o diálogo sobre políticas públicas voltadas a esse público.
2: E organizações da sociedade civil interessadas terão a oportunidade de participar.
1: O Ministério das Mulheres abriu chamada para selecionar organizações que atuem na defesa dos direitos das mulheres idosas e na temática do envelhecimento.
2: São 7 vagas, 5 delas para representantes das diferentes regiões do país e 2 para organizações de abrangência nacional.
1: A coordenadora de formação e articulação da política de cuidados do Ministério das Mulheres, Luísa Lucchesi, explicou como será a atuação das organizações durante o fórum.
18: Então, a atuação dessas organizações de sociedade civil, que terão as suas representantes nesse fórum, se dará a partir das discussões que serão movimentadas nesse fórum, que é um fórum de caráter consultivo, para indicar exatamente quais são os caminhos que a política pública precisa seguir e deve seguir no campo das mulheres idosas, né? A gente não quer fazer uma discussão sobre as necessidades e as políticas públicas das mulheres idosas sem as mulheres idosas. Nada sobre nós sem nós, né? A gente está seguindo essa lógica.
2: O edital do chamamento foi divulgado no Diário Oficial da União no dia 7 de agosto e as organizações podem se inscrever em até 30 dias após a publicação.
1: As inscrições são gratuitas e devem ser feitas exclusivamente pela internet, por e-mail no endereço cgpc@mulheres.gov.br.
2: O INSS voltou a alertar a população sobre golpes que tentam enganar aposentados e pensionistas.
1: Dessa vez, criminosos enviam uma mensagem de texto via celular sobre suposto corte de benefícios por falta de prova de vida.
19: O INSS reforça o alerta contra fraudes que usam a prova de vida para fazer vítimas entre segurados da Previdência. Os golpistas costumam enviar uma mensagem SMS com link de acesso para o celular das vítimas. O conteúdo falso informa sobre um suposto corte de benefícios. Para saber se a mensagem é verdadeira, é preciso estar atento a alguns sinais, como explica a presidente do INSS, Ana Cristina Silveira.
20: Se você receber uma mensagem do governo federal pelo WhatsApp, verifique se ela foi enviada pela conta oficial identificada com o selo azul de verificação. O INSS nunca solicita dados pessoais, senhas ou qualquer tipo de pagamento.
19: A prova de vida é feita de forma automática por meio do cruzamento de informações entre as bases de dados do governo. Apenas os segurados que não tiverem essas movimentações identificadas pelos sistemas são chamados a regularizar a situação pelo WhatsApp do gov.br ou pela caixa postal da conta Gov. De acordo com a presidente do INSS, Ana Cristina Silveira, o cruzamento de informações garante o pagamento em dia com total segurança.
20: A prova de vida é um procedimento importante para garantir a continuidade do pagamento do benefício com segurança. Se for necessário realizá-la, o procedimento pode ser feito de forma simples e segura. Basta comparecer à agência bancária onde você recebe o benefício. Outra opção é fazer a comprovação pelo site ou aplicativo Meu INSS.
19: Em caso de dúvida, aposentados e pensionistas podem ligar para a central telefônica 135 de segunda a sábado, das 7 da manhã às 10 da noite. Para acessar a plataforma Meu INSS, basta entrar no endereço meu.inss.gov.br ou baixar diretamente na loja de aplicativos do celular. O acesso aos serviços precisa do login na conta Gov. Reportagem Edinaldo Júnior.
2: Ela faz bem para o coração, aumenta músculos e ainda diminui o estresse.
1: Estamos falando da bicicleta, que para muitos vai além do lazer. É um meio de transporte.
2: E hoje, Dia Nacional do Ciclista, vamos falar desse meio de transporte, utilizado por mais de 4 milhões de brasileiros como forma de locomoção para o trabalho.
1: A bicicleta é companheira do brasiliense Rafael Dornelles em vários momentos do dia, desde as atividades de lazer até os deslocamentos para compromissos que ele tem como coordenador da organização não governamental Rodas da Paz, que promove a mobilidade urbana sustentável e pacífica.
21: A bicicleta é meu principal meio de transporte e é uma forma de você se locomover pela cidade, trazendo saúde, uma forma sustentável, uma forma que impacta menos a cidade, tanto financeiramente quanto espacialmente, e traz uma alegria que é específica da bicicleta.
1: Dados do IBGE apontam que 4 milhões e 400 mil brasileiros, que representa 6,2% da população, vão de bicicleta para o trabalho. O ciclismo, assim como a caminhada, é chamado de meio de transporte ativo ou não motorizado. Significa que só depende da força do próprio ser humano. Além do benefício para a saúde, essa forma de deslocamento atendimento traz outras vantagens, como explica Marcos Daniel dos Santos, secretário nacional de mobilidade urbana.
3: Hoje, o brasileiro gasta quase 20% da sua renda para poder se deslocar, seja para botar combustível no carro, ou seja para pagar um transporte público. Então, quando você coloca a bicicleta, você está reduzindo o que você usa para se deslocar no dia a dia da cidade. Alguém que deixa de andar de carro para andar de bicicleta, é menos um carro, é mais espaço disponível, é menos poluição. O custo como um todo de se manter uma cidade que pedala muito, você vai ver que é um custo menor para o poder público. Por quê? Porque é menos gestão de trânsito, é menos manutenção viária.
1: Para o especialista em mobilidade da Universidade de Brasília, pastor Willy Gonzalez, a Magrela ainda precisa conquistar seu espaço no trânsito.
6: Em se tratando especificamente de áreas urbanas mais centrais, o problema é um pouco maior relativo à questão da segurança, né? E o conflito com veículos de maior porte em espaços que realmente a bicicleta não tem condição de poder, digamos, competir. Nesse sentido, espera-se que continuem as políticas que o Brasil vem desenvolvendo para tornar a bicicleta um modo mais seguro, né?
1: Desde 2012, o Brasil possui a Política Nacional de Mobilidade Urbana, que define regras para o deslocamento nas cidades. E uma das principais diretrizes é a priorização dos meios de transporte ativos, ou seja, a caminhada e o deslocamento por bicicletas. O dia 19 de agosto celebra a importância do ciclista no trânsito das cidades e da bicicleta como meio de locomoção. Reportagem Graziele Bezerra.
22: Sancionada a lei que prevê a ampliação da lista de produtos prevista no programa de venda de balcão.
2: A medida também autoriza a realização de leilões públicos para a formação de estoques de produtos agrícolas.
23: O programa de comercialização direta de insumos permite a compra por criadores rurais de pequeno porte. Ficam autorizadas as compras de milho, sorgo, caroço de algodão, farelo de soja e farelo de milho. A nova lei também incluiu os aquicultores como público do programa de venda em balcão. Cooperativas de produção agropecuária e associações formadas por agricultores familiares também poderão participar. O pré-requisito é que os beneficiários estejam cadastrados no Sistema de Cadastro Nacional de Produtores Rurais e demais agentes, o SICAM. Além dos novos produtos, a legislação estabelece limites mensais para a aquisição dos produtos destinados à alimentação animal. O máximo que pequenos criadores poderão comprar por mês é de até 27 toneladas. Já as cooperativas e associações de agricultores familiares poderão adquirir até 80 toneladas mensais. As compras poderão ser feitas por meio de leilões públicos. A medida também prevê a aquisição de produtos básicos da política de garantia de preços mínimos por valores de até 25% acima do preço mínimo vigente no estado onde ocorrer a compra. O objetivo é permitir a formação de estoques públicos que possam ser utilizados em ações de abastecimento e segurança alimentar. Daniele Popov para a Voz do Brasil.
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2: Fique agora com o Minuto do TCU. Em seguida, as notícias do Poder Judiciário e do Congresso Nacional. Boa noite.
22: Boa noite, até amanhã.
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7: Supremo decide por unanimidade ampliar o alcance das medidas protetivas previstas na Lei Maria da Penha.
8: TST decide que trabalhador pode entrar na justiça na cidade onde ele mora, mesmo não sendo local de trabalho.
7: STJ imposta novos presidente e vice para o biênio 2026-2028.
8: Boa noite, eu sou o Arthur Filho.
7: E eu sou Walter Lima.
8: O plenário do Supremo Tribunal Federal decidiu na sessão de hoje que medidas protetivas da Lei Maria da Penha podem ser aplicadas em casos de violência contra a mulher fora do âmbito doméstico e familiar. Este mês a norma completou 20 anos.
7: O caso concreto tratava da negativa de aplicação das medidas protetivas pela Justiça de Minas Gerais, sob o argumento de que não havia relação familiar ou afetiva entre a vítima e o agressor.
8: O presidente do STF, ministro Edson Fachin, é o relator do processo. Para ele, a ausência de relação íntima de afeto não afasta a incidência das medidas protetivas quando presentes elementos característicos da violência baseada no gênero.
7: Os demais ministros acompanharam o entendimento do relator por unanimidade.
8: Tomaram posse hoje como presidente e vice-presidente do STJ e do Conselho da Justiça Federal, respectivamente, os ministros Luiz Felipe Salomão e Mauro Campbell Marques.
7: A solenidade contou com a presença de autoridades dos três poderes. Fátima Uchoa.
9: Em discurso, o presidente do STJ, ministro Luiz Felipe Salomão, destacou algumas prioridades para o biênio 2026-2028. Segundo ele, o tribunal se prepara para iniciar um novo tempo dentro do sistema de justiça com a implementação do filtro da relevância da questão federal e todas as mudanças regimentais necessárias para a corte funcionar dentro dessa nova lógica. Segundo Salomão, a qualidade das decisões, a transparência e o acesso dos cidadãos serão preocupações permanentes com o uso da inteligência artificial e das ferramentas tecnológicas a serviço da sociedade.
8: TST decide que em situações excepcionais, trabalhador pode ajuizar ação na cidade onde mora, mesmo que não seja o local onde trabalhou.
7: A regra geral continua sendo a do local da prestação dos serviços. Simone Moura.
10: O Tribunal Pleno do TST definiu que em casos excepcionais o trabalhador pode ajuizar ação na cidade onde mora, mesmo que não tenha sido contratado ou trabalhado no local. Pela regra geral prevista no artigo 651 da CLT, o processo deve correr onde o serviço foi prestado. No entanto, o TST flexibilizou essa regra para garantir o acesso à justiça em casos de doença ocupacional, vulnerabilidade ou quando o deslocamento for caro demais. A decisão foi tomada a partir do caso de um jogador de futebol que morava em São Paulo e foi contratado por um clube de Rondônia. Ele ajuizou a ação depois de sofrer uma lesão no início dos treinos. O relator, ministro Lélio Bentes Correa, destacou que as mudanças na Justiça do Trabalho, como o processo judicial eletrônico e o juízo 100% digital, reduziram as barreiras geográficas para o acesso à justiça. Para o TST, no entanto, a flexibilização não pode prejudicar o direito de defesa da empresa. A tese foi fixada pelo rito dos recursos repetitivos e deve orientar decisões em todo o país.
8: Justiça Federal determina a adoção de medidas urgentes para preservar a Igreja e Casa da Ordem Terceira do Carmo, no Centro Histórico de Salvador.
7: Decisão atende a pedido do MPF e estabelece prazos para vistoria, plano emergencial e execução de obras de contenção. Sabrine Menezes.
26: De acordo com a ação movida pelo Ministério Público Federal, a igreja está interditada desde 2025, com risco de desabamento por conta do apodrecimento de estruturas de madeira e assoalhos. Com a decisão, a Ordem Terceira do Carmo, responsável pelo imóvel, deve remover e catalogar homologarem até 30 dias os escombros resultantes de um desabamento acontecido em 2025. Uma vistoria técnica deverá ser conduzida em até 2 meses e um plano emergencial de intervenção deverá ser apresentado ao IFAM em até 3 meses e executado em 6 meses após sua aprovação.
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8: A você, uma boa noite.
7: E até amanhã.
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11: Eu sou Paula Groba.
12: E eu sou Humberto Pinheiro.
11: E estes são os destaques de hoje do Jornal do Senado, que começa agora.
12: Uso de aeronaves em transporte de equipes médicas e órgãos para transplante pode ser ampliado.
11: Senado analisa a criação de um fundo de amparo a crianças órfãs.
12: Especialistas avaliam avanços do sistema de escola em tempo integral, com mais matrículas e menos evasão.
11: Boa noite.
12: Boa noite.
11: O programa Escola em Tempo Integral tem ampliado o acesso dos estudantes à jornada estendida e também contribuído para reduzir o abandono escolar. A conclusão é de debatedores que apresentaram dados que mostram um aumento de 13 pontos percentuais nas matrículas em tempo integral e uma redução de 20% no abandono escolar. O tema foi discutido hoje em uma audiência pública no Senado.
12: A região Nordeste lidera o número de matrículas em tempo integral no país e estudantes pretos e pardos são a maioria entre os beneficiados. A Comissão de Educação agora avalia os resultados e os desafios do programa. A repórter Raíssa Abreu tem os detalhes.
13: A iniciativa de avaliar o Escola em Tempo Integral foi da senadora Damares Alves, do Republicanos do Distrito Federal. Um dos convidados, o presidente do Conselho Nacional de Educação, César Calegari, disse que a proposta curricular está entre os principais critérios de qualidade da modalidade sugeridos pelo órgão.
15: A educação integral não é apenas um contraturno em que se repete de alguma maneira o que se faz no turno anterior. Exige uma nova concepção curricular e os projetos políticos pedagógicos das escolas devem refletir uma concepção curricular integral.
13: Damares Alves voltou a frisar que pretende finalizar as audiências e a coleta dos dados antes da votação da Lei de Diretrizes Orçamentárias.
16: Eu não tenho política pública fortalecida sem dinheiro. E o lugar de discutir o orçamento é nessa comissão.
13: Também participaram do debate a gerente do Instituto Sonho Grande, Josiara Muniz, a secretária de Educação do Ceará, Jucineide Fernandes, e a representante da Confederação Nacional dos Trabalhadores em Educação, Odisseia Pinto de Carvalho.
11: E um projeto apresentado recentemente no Senado pode reduzir o custo da adrenalina autoinjetável usada por pessoas que correm risco de anafilaxia, uma reação alérgica grave e de evolução rápida.
12: A proposta da senadora doutora Eudócia prevê isenção do imposto de importação para o medicamento quando importado por pessoa física para o uso próprio. A reportagem é de Yasmin Rodrigues.
17: A anafilaxia pode provocar uma queda rápida das condições de saúde e ameaçar a vida do paciente. E a adrenalina é o principal recurso para conter a reação. Mas o custo da importação da adrenalina autoinjetável pode dificultar que pacientes mantenham o produto disponível para uma situação de emergência. A gravidade da anafilaxia e a importância da adrenalina em uma emergência foram discutidas em audiência pública na Câmara dos Deputados. A médica Fátima Rodrigues, da Associação Brasileira de Alergia e Imunologia, explica a rapidez com que uma reação pode evoluir e o risco para o paciente.
27: É uma reação alérgica grave. É de evolução rápida e ameaça a vida. Essa evolução pode demorar de 15 a 30 minutos para um choque anafilático. E a taxa de letalidade pode chegar a 17%, principalmente se a gente não tiver o recurso da adrenalina autoinjetável.
17: O projeto prevê a retirada do imposto de importação da adrenalina autoinjetável destinada ao tratamento da anafilaxia quando a compra for feita por pessoa física para o uso próprio. A autora do projeto, senadora doutora Eudócia, do PSDB de Alagoas acredita ainda que a proposta pode incentivar a nacionalização da produção da adrenalina autoinjetável, reduzindo a dependência de importações no futuro. O texto segue para análise das comissões do Senado.
11: A Comissão de Constituição e Justiça iniciou a análise do projeto de lei que cria um fundo de amparo às crianças órfãs.
1: O objetivo da medida é garantir suporte financeiro e assistencial a crianças e adolescentes que perderam pais ou cuidadores primários. Repórter Bruno Lourenço.
3: O texto prevê a criação de um auxílio financeiro direcionado aos guardiões legais de baixa renda, além do repasse de verbas para fortalecimento de instituições e programas de acolhimento familiar. O relatório lido pelo senador Hamilton Mourão, do Republicanos do Rio Grande do Sul, acolheu sugestões da sociedade civil apresentadas em audiências públicas. Mourão explicou a opção pelo financiamento do programa por meio da destinação de parcela da arrecadação de loterias federais.
6: A opção de financiar o FACOR com parcela da arrecadação de loteria revela-se adequada sob a ótica de política pública, utilizando receita não tributária de caráter voluntário para o apostador e já tradicionalmente destinada a finalidades sociais. A redução do percentual destinado o agente operador da loteria atende ao princípio da responsabilidade fiscal na medida em que realoca recursos dentro do próprio sistema lotérico sem ampliar gastos ou comprometer a viabilidade operacional da loteria.
3: 5% dos recursos arrecadados pelo fundo serão destinados a estudos e pesquisas sobre a orfandade no Brasil. O benefício, condicionado à baixa renda familiar e vinculado ao guardião legal do órfão, permite o acúmulo com outros auxílios, como BPC e Bolsa Família.
11: Uma aeronave parada em um aeroporto pode representar mais do que um voo que não aconteceu. Pode significar tempo perdido para uma equipe médica ou até para um órgão que precisa chegar a um paciente.
1: É para dar mais agilidade a esse tipo de transporte que o Senado pode analisar uma nova proposta. O projeto prevê o ressarcimento de pessoas e empresas particulares que disponibilizarem aeronaves para essas operações. Repórter Alexandre Campos.
14: Pelo texto, as empresas e pessoas sem certificado de operador aéreo que disponibilizarem suas aeronaves particulares para o transporte de equipe de saúde ou de órgãos, tecidos e partes do corpo humano para fins de tratamento ou transplante no âmbito do Sistema Único de Saúde serão ressarcidas pelos custos operacionais do voo. Além disso, estarão isentas do pagamento de tarifas aeroportuárias e de navegação aérea. Autor do projeto, o senador astronauta Marcos Pontes, do PL de São Paulo, lembrou que atualmente a rede de transporte conta com apoio das companhias aéreas comerciais e dos aviões da Força Aérea Brasileira.
18: Mas aí você tem o órgão doado. Tem alguns deles que tem limite muito curto para se tirar de um corpo e colocar no outro. E perde-se muitos órgãos dessa forma porque não tem como transportar. A Força Aérea tenta, mas ela não tem recurso para fazer esse transporte no Brasil todo, o tempo todo. Aí você tem os aviões parados. Por que não utilizar esses aviões dos empresários que estão no avião parado no hangar para que eles possam transportar esses órgãos e salvar uma vida?
14: O projeto ainda permite que, por meio de convênio com a União, Estados, Municípios e Organizações Sem Fins Lucrativos, o Sistema Nacional de Transplantes coordene o cadastro das pessoas e empresas que queiram disponibilizar seus aviões, de modo a acioná-las quando necessário e compensá-las após a prestação do serviço de transporte.
11: A semana de vivência legislativa do programa Jovem Senador começou com a posse dos 27 estudantes da rede pública, que assumiram o mandato como jovens senadores.
1: Os participantes também elegeram a mesa diretora e as meninas foram protagonistas. Pela primeira vez, todos os cargos da mesa serão ocupados por jovens senadoras. Repórter Lana Dias.
19: Os estudantes vencedores do concurso de redação agora passarão a semana no Senado, experimentando o trabalho parlamentar na prática. Na sessão de posse, o senador Paulo Paim, do PT do Rio Grande do Sul, presidente do Conselho do Projeto Jovem Senador, destacou a importância do tema da redação deste ano, democracia nas redes sociais, como construir um debate saudável.
20: Discutir democracia nas redes sociais é discutir o próprio futuro da nossa gente, do nosso povo, do nosso país. E vocês jovens, estão no centro desse debate.
19: A jovem senadora Yolanda Paiva Favacho Ribeiro, representante do Pará, foi eleita presidente da mesa diretora. professora, 100% ocupada por meninas. Ela focou seu discurso no combate à desigualdade no país.
0: Estar aqui hoje, representando os nossos estados, é um motivo de grande orgulho, mas também nos traz a consciência de que muitos jovens brasileiros não encontram a estrutura nem o suporte necessário para alcançar espaços como jovem senador.
19: Cerca de 240 mil estudantes e mais de 5 mil escolas participaram do concurso de redação.
2: Eleições 2026.
11: Termina nesta quinta-feira, dia 20 de agosto, o prazo para eleitores solicitarem a transferência temporária da sessão eleitoral. A medida permite votar em uma cidade diferente daquela onde o eleitor tem domicílio eleitoral.
12: O serviço está disponível no cartório eleitoral mais próximo ou pelo autoatendimento no site do Tribunal Regional Eleitoral do seu estado. Edição de Paula Groba e trabalhos técnicos de João Lira. O Jornal do Senado fica por aqui. Acompanhe agora as notícias da Câmara dos Deputados. Boa noite.
11: Boa noite e até amanhã.
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9: Câmara aprova proteção de servidor que denunciar violência contra criança.
21: A proposta amplia as exigências para permanência e naturalização no Brasil.
9: Avança projeto que cria dia do plantio de árvores a ser celebrado em maio.
21: Deputados obrigam a escola a mudar sinal sonoro para não incomodar autistas.
9: Boa noite. A Câmara aprovou a obrigatoriedade de escolas alterarem qualquer sinal sonoro para não incomodar alunos com autismo. A repórter Paula Bittar acompanhou a votação e explica como isso pode ser feito.
22: A Comissão de Constituição e Justiça da Câmara aprovou uma proposta que obriga escolas públicas e privadas a substituírem os sinais sonoros para não gerar incômodos sensoriais aos alunos com transtorno do espectro autista, TEA. A medida será aplicada sempre que solicitada pelos pais ou responsáveis. O texto aprovado inclui a obrigatoriedade da substituição dos sinais sonoros na Lei Berenice Piana, que trata dos direitos das pessoas com TEA. Relator na comissão, o deputado Alex Manente, do Cidadania de São Paulo, destacou que a proposta busca garantir respeito às necessidades específicas das pessoas.
23: A aprovação desse projeto é uma vitória muito importante para toda a comunidade atípica. Ela faz com que o respeito a essas pessoas esteja presente naquilo que é mais sagrado, que é na educação, onde a partir de agora não será mais um sinal sonoro que prejudica a qualidade de vida e a sensação de todas as pessoas com transtorno do espectro autista.
22: O projeto que obriga as escolas a substituírem os sinais sonoros para não gerar incômodos sensoriais aos alunos autistas já pode seguir para análise do Senado, a menos que haja recurso para votação pelo plenário da Câmara. Da Rádio Câmara, de Brasília, Paula Bittar.
2: Educação.
21: Ricardo Maia, do MDB, apoia a criação da Universidade Federal do Nordeste da Bahia para ampliar o acesso ao ensino superior no sertão do estado. Autor do projeto que autoriza a implantação da instituição, o deputado pede urgência na análise da matéria.
9: Ricardo Maia argumenta que outras regiões da Bahia já contam com universidades federais, enquanto estudantes do Nordeste do estado ainda precisam realizar longos deslocamentos para cursar o ensino superior público. Ele considera que a nova universidade vai contribuir para o desenvolvimento local.
2: Saúde.
21: Stefano Aguiar, do PSD de Minas Gerais, propõe que os usuários do SUS tenham acesso em tempo real a informações sobre a regulação de consultas, exames, cirurgias e outros procedimentos. A plataforma deve informar a posição do paciente na fila e o tempo médio estimado para atendimento.
9: A proposta também prevê a divulgação de dados consolidados por região para facilitar o acompanhamento da demanda e da oferta de serviços. Segundo Stefano Aguiar, a medida amplia a transparência, fortalece o controle social e contribui para identificar desigualdades no acesso aos serviços do SUS.
2: Meio ambiente.
21: Comissão aprova a criação do Dia Nacional do Plantio de Árvores. Saiba mais sobre o assunto na reportagem de Júlia Lopes.
4: O plantio de árvores é uma das estratégias mais eficazes e acessíveis para a recuperação ambiental e o enfrentamento da crise climática. As árvores ajudam a preservar nascentes, aumentam a fertilidade do solo, servem de habitat para diversas espécies e melhoram a qualidade do ar. Nesse contexto, a Comissão de Meio Ambiente da Câmara dos Deputados aprovou um projeto de lei que institui o Dia Nacional do Plantio de Árvores, a ser celebrado em 23 de maio. Segundo o autor da proposta, deputado Pedro Uquizai, do PT de Santa Catarina, a data pretende incentivar a criação de uma cultura de valorização das florestas e de mobilização ambiental, com foco na recuperação de áreas degradadas e na restauração ecológica. Para o relator da proposta, deputado Newton Tato, do PT de São Paulo, o projeto também fortalece os compromissos internacionais assumidos pelo Brasil na área de sustentabilidade e ajuda a conscientizar a população.
5: O Brasil também já tem o compromisso de restaurar 12 milhões de hectares, um acordo internacional. Pelo próprio Código Florestal, nós teríamos também que restaurar e recuperar 32 milhões de hectares. E por isso que aprovar um dia do plantio da árvore para conscientizar a população brasileira e fazer esse debate nas escolas, nas igrejas, enfim, em todo quanto é canto.
4: A escolha do dia 23 de maio homenageia o fotógrafo Sebastião Salgado, que morreu nessa data em 2024. Ele e sua esposa, Lélia Vanick, lideraram uma das maiores iniciativas de reflorestamento do país, com um plantio de mais de 2 milhões e meio de árvores ao longo de 25 anos no Vale do Rio Doce, interior de Minas Gerais. A proposta que cria o Dia Nacional do Plantio de Árvores aguarda análise da Comissão de Constituição e Justiça da Câmara. Da Rádio Câmara de Brasília, Júlia Lopes.
2: Homenagem.
9: Jefferson Rodrigues, do PSDB de Goiás, apresentou o projeto que cria o Dia Nacional do Fazendeiro em 21 de setembro, instituindo também uma semana dedicada à valorização do produtor rural. A proposta prevê ações de capacitação, inovação e incentivo à produção sustentável no campo.
21: Jefferson Rodrigues argumenta que a proposta se justifica pela importância da agropecuária na produção de alimentos, na geração de empregos e nas exportações brasileiras. O projeto do deputado também conta com iniciativas de apoio à permanência dos jovens no meio rural.
9: Sóstenes Cavalcante, do PL do Rio de Janeiro, presta homenagem à memória do pastor Eliseu de Matos, da Assembleia de Deus no bairro Pantanal, em Duque de Caxias.
21: Sóstenes Cavalcante relata que aos 90 anos, o religioso morreu após enfrentar problemas pulmonares e que será lembrado pelo trabalho de décadas dedicado à evangelização na região.
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2: Ações exteriores.
9: Avança na Câmara a proposta que amplia as exigências para permanência e naturalização no Brasil. A repórter Maria Neves explica o objetivo da matéria.
25: A Comissão de Relações Exteriores da Câmara dos Deputados aprovou o projeto que torna mais rígidas as regras para concessão de visto de permanência e naturalização de estrangeiros no Brasil. Uma das novidades do texto é a exigência de que o interessado em viver no país comprove condição financeira suficiente para o sustento próprio e o da família. Segundo o relator, deputado general Girão, do PL do Rio Grande do Norte, em 2024, o governo federal destinou cerca de R$1,5 bilhão de reais do Bolsa Família a estrangeiros residentes no país. Na opinião do parlamentar, a comprovação de que o estrangeiro tem condições de se manter é necessária para aliar os direitos dos imigrantes mas com a proteção dos brasileiros.
3: Não é justo que esses estrangeiros sejam tratados aqui no Brasil com recursos públicos do nosso Tesouro Nacional. Não há dados oficiais de todos os custos efetivos com o processo de imigração no país, especialmente em relação à educação, saúde, moradia, segurança. No entanto, há um gasto já identificado que diz respeito ao acesso a programas assistenciais, tipo Bolsa Família, BPC e outros programas assistenciais, até mesmo auxílio emergencial.
25: Outra exigência inserida pelo projeto na Lei de Migração, que é de 2017, é a comprovação de bom procedimento social. De acordo com o general Girão, essa regra se mostra razoável porque a naturalização depende de avaliação do governo quanto à conveniência e oportunidade, principalmente em temas como esse, que envolve interesse nacional e segurança. A proposta também determina que, mesmo se atender a todos os requisitos legais, o estrangeiro não tem direito automático ao visto de permanência ou à naturalização. Cada caso deverá ser analisado pelo Ministério da Justiça e Segurança Pública, que passa a ser o responsável pelos processos migratórios. O projeto do deputado Luiz Felipe de Orleans e Bragança, do PL de São Paulo, que torna as regras para obtenção de visto e naturalização de estrangeiros no Brasil mais rígidas, ainda será analisado pela Comissão de Constituição e Justiça. Da Rádio Câmara de Brasília, Maria Neves.
2: Trabalho.
21: Reginaldo Lopes, do PT de Minas Gerais, defende a apreciação pelo Senado do fim da escala de trabalho 6x1. O deputado argumenta que a mudança pode ampliar o tempo para a convivência familiar, o cuidado com os filhos, a qualificação profissional e outras atividades.
9: Reginaldo Lopes também relaciona a redução da jornada à saúde mental dos trabalhadores e pede apoio dos presidentes da Câmara e do Senado para que a proposta avance. Para o deputado, o fim da escala 6x1 é uma mudança importante nas relações de trabalho no país.
21: Doutor Fernando Máximo, do PL de Rondônia, cobra a votação da proposta que trata de direitos de servidores dos antigos territórios de Rondônia, Roraima e Amapá. Ele sustenta que muitos desses trabalhadores atuaram em condições precárias na construção desses estados e envelheceram sem o direito reconhecido.
9: Doutor Fernando Máximo lembra que a proposta de emenda à Constituição foi aprovada pelo Senado em 2023 e que o relatório pela admissibilidade está pronto desde junho. Ele garante que não vai desistir da matéria.
21: Helena Lima, do PSD de Roraima, apresentou o projeto que atualiza a regulamentação da profissão de biólogo. A proposta amplia as áreas de atuação desses profissionais e inclui atividades nas áreas de saúde, meio ambiente, biodiversidade, biotecnologia, diagnóstico laboratorial e educação.
9: Helena Lima afirma que a legislação atual de 1979 precisa ser atualizada diante dos avanços científicos e tecnológicos. O texto também amplia as atribuições dos conselhos de biologia e garante aos licenciados o ensino de ciências e biologia nos diferentes níveis de educação.
2: Transportes.
21: Cobalcini, do MDB de Santa Catarina, relata a reunião sobre o futuro de um trecho da antiga ferrovia São Paulo-Rio Grande. Com o encerramento da concessão previsto para fevereiro de 2027, o deputado defende uma alternativa para os 372 quilômetros entre União da Vitória, no Paraná, e Marcelino Ramos, no Rio Grande do Sul.
9: A proposta de Cobalcini é transformar o trecho em uma via verde voltada ao cicloturismo, às caminhadas ecológicas e ao lazer. Segundo o congressista, a iniciativa pode converter a antiga infraestrutura em um ativo público para a sociedade.
2: Eleições.
21: Com a chegada da campanha eleitoral, Atila Lira, do PP do Piauí, critica algumas legendas por ataques a adversários políticos. Para o parlamentar, informações falsas estariam sendo disseminadas com recursos públicos, com o objetivo de influenciar a opinião pública.
9: Atila Lira chama a atenção da população para a disseminação de fake news durante o período eleitoral. Na avaliação do deputado, a população vai perceber a diferença entre embate republicano e ataques indevidos.
2: Justiça.
21: Marcel Van Hatten, do Novo, do Rio Grande do Sul, critica decisões recentes do Supremo Tribunal Federal e pede que o Senado analise pedidos de impeachment de ministros da Corte. Ele também questiona um pedido de busca e apreensão envolvendo a fonte e o advogado de um jornalista do Maranhão.
9: Marcel Van Hatten afirma que os episódios representam ameaças à liberdade de imprensa, ao Estado de Direito e às prerrogativas do Congresso. Para ele, a próxima eleição para o Senado será fundamental para enfrentar o que considera abusos de autoridade e arbitrariedades cometidos pelo STF.
21: Nas palavras de Gustavo Geyer, do PL de Goiás, o país enfrenta dificuldades econômicas, com o aumento do endividamento das famílias e do custo de vida. O deputado também menciona denúncias de corrupção envolvendo integrantes do governo.
9: Na opinião de Gustavo Geyer, a formação de uma maioria de oposição no Senado é importante para os rumos do país. Ele acredita que essa alteração pode promover mudanças no governo e conter o que ele considera decisões abusivas do Supremo Tribunal Federal. 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
6: Segurança Pública.
21: Os deputados aprovaram proteção para o servidor ou militar que denunciar maus tratos contra a criança. A repórter Paula Bittar acompanhou a votação.
13: A Comissão de Constituição e Justiça da Câmara aprovou uma proposta que assegura acesso a programas de proteção de testemunhas aos militares e servidores públicos que denunciarem casos de violência, agressão e maus tratos contra crianças e adolescentes. O texto também permite a transferência do servidor ou militar com ou sem mudança de sede por medida de segurança. O benefício vale para trabalhadores da União, dos estados, dos municípios.

0: Zália quando decidem denunciar. E quem tem coragem de proteger uma criança não pode ficar desprotegido pelo Estado, né? Por isso, o projeto ele assegura a esses denunciantes o acesso aos programas de proteção de testemunhas quando estiverem em situação de risco. Nosso trabalho na CCJ foi justamente de garantir a segurança jurídica para que essa importante medida pudesse avançar. Até porque proteger quem denuncia é também proteger a criança que muitas vezes não consegue pedir socorro sozinha.
1: A proposta que assegura acesso a programas de proteção de testemunhas aos militares e servidores públicos que denunciarem casos de violência, agressão e maus tratos contra crianças e adolescentes já pode seguir para análise do Senado, a menos que haja recurso para votação antes pelo plenário da Câmara. Da Rádio Câmara, de Brasília, Paula Bittar.
2: Priscila Costa, do PL, critica a situação da segurança pública no Ceará após o assassinato de um policial de 27 anos, morto ao sair do serviço. A congressista afirma que o caso demonstra a vulnerabilidade dos agentes diante do avanço da violência.
3: Priscila Costa contesta a avaliação do governo estadual de que o Ceará vive um bom momento na segurança pública. A parlamentar cobra mudanças na política do setor para ampliar a proteção dos policiais e da população em geral.
2: Sargento Faur, do PL, celebra a entrega de fuzis fabricados em Israel para as polícias civil e militar do Paraná. O congressista informa que parte dos equipamentos foi adquirida com recursos de emendas destinadas por ele.
3: De acordo com o sargento Faur, o armamento será utilizado no enfrentamento às organizações criminosas. O parlamentar também reivindica a construção de um presídio estadual de segurança máxima nos moldes das unidades federais.
2: Na avaliação de capitão Alden, do PL da Bahia, o projeto que criminaliza a misoginia tem conceitos abertos e subjetivos. Segundo o parlamentar, a medida permite interpretações que atingiriam pessoas por manifestações de opinião ou de fé.
3: Para evitar censura prévia, capitão Alden defende que a legislação estabeleça de forma clara quais condutas podem configurar crime. Para o deputado, é preciso garantir o direito à manifestação de diferentes posições no debate político.
2: Milton Vieira, do Republicanos de São Paulo, propõe ampliar a proteção da Lei Maria da Penha para mulheres vítimas de violência de gênero, mesmo quando não há vínculo entre a vítima e o agressor. A medida valeria para casos ocorridos em locais públicos ou privados, inclusive no ambiente digital.
3: O projeto também permite medidas protetivas de urgência, mesmo quando o agressor ainda não foi identificado, desde que existam indícios de risco para a vítima. Segundo Milton Vieira, a mudança reforça a proteção às mulheres, sem alterar as regras que definem os crimes.
2: Nicolete, do PL de Roraima, apresentou um projeto que transforma em crime o exercício ilegal da profissão de corretor de imóveis. O deputado propõe a detenção de 6 meses a 2 anos e multa para quem atuar sem preencher as condições legais.
3: Segundo Nicolete, a medida busca combater a atuação de falsos corretores, especialmente em plataformas digitais, e reduzir o risco de golpes. Além de reforçar a fiscalização, o parlamentar acredita que a medida valoriza os profissionais devidamente habilitados.
2: Termina agora o Jornal Câmara dos Deputados, produzido pela
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5: 8 horas. 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

0: Bom demais.
1: Pelo amor de Deus.
0: Cetado.
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0: Sai pra lá, seu louco.
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